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2: 9 horas e 1 minuto, tá no ar, mas um Don't Stop Online até às 10 horas, uma hora de rock sem intervalos. Comerciais abrindo com Skid Row.

Highway 12 com o STC aqui no nosso Don't Stop Online. E também ouvimos Bon Jovi, Living on a Prayer, New Order, Academic, R.E.M., Orange Crush, Limp Bizkit, Behind Blue Eyes, No Doubt, Don't Speak, Skid Row, In a Darker Room. 9 horas e 30 minutos e a gente continua com o Rock Sem Intervalos Comerciais até as 10 horas, chegando o Whitesnake.

0: Who are you com The Who pra fechar aqui Don't Stop Online. Uma hora de rock sem intervalos comerciais. Nós ouvimos The Strokes com Last Night, The Killers, Somebody Told Me, Bikini Cavadão, Zé Ninguém, Alanis Morissette, Guardian, Billy Idol, Eyes Without a Face, Whitesnake, Here I Go Again. Agora 9 horas e 59 minutos. Vai chegando ao final esse Don't Stop Online. Volta amanhã a partir das 21 horas, de segunda a sexta, das 9 às 10. A gente segue por aqui com o Rock Sem Intervalos Comerciais, enquanto rola no Dial A Voz do Brasil, para quem escuta aqui exclusivamente pelo rádio. O Voz do Brasil é programa obrigatório, a gente tem que transmitir por força da lei, todas as rádios têm que transmitir, e aqui se transmite das 21 às 22, mas online não precisa, né? Se que ouve pela internet, pelo site da Kiss, pelos aplicativos ou pelas plataformas digitais, não tem Voz do Brasil. Então a gente segue por aqui com rock, sem intervalos, de segunda a sexta, das 21 às 22 horas. Agora a gente fecha, depois do intervalo, o rock continua na Kiss. Beleza? Agora 10 horas.
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5: 10 e 4, estamos de volta aqui, reconectando a rede, abrindo mais uma hora de rock, é o som de The Cult.

0: Times like these, Kung Fu Fighters and Smash Mouth, Walk Around the Sun, Santana e Robert Thomas's Move, The Coach, Cell Sanctuary. 10:21, intervalo, voltamos já.
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0: Kiss FM. 10:24, de volta com o YouTube.

I Wanna Rock on Twisted Sister. Fechando mais bloco na Kiss. Também ouvimos Fault Pieces, Velvet Revolver, The Verve, Luckman, U2, Where the Streets Have No Name. 10h42, intervalo, voltamos já.

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7: Dez e 45, de volta com Van Halen.

0: Don't You Forget About Me com Simple Minds and the Travis Side, Van Halen, Love Walks In. 10h58, vamos pro intervalo e já já a programação do ouvinte. Você já sabe como participa pelo nosso WhatsApp, que é o 11 998874343. A partir de agora vale a sua participação. Você manda mensagem de texto, escreve aí o nome do som que você tá afim, escreve o seu nome também na mensagem, beleza? A gente volta já.
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1: 11:02, começando mais uma vez a programação do ouvinte. Lembrando que o programa vai até a meia-noite, então se você quiser pedir seu som, já manda mensagem aí no nosso WhatsApp, que é 11 998 87 4343. Escreve o nome do som, escreve o seu nome também, beleza? A gente abre hoje com Youngblood.

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0: Who Wants to Live Forever, com Queen. Fechando o primeiro bloco aqui da nossa programação do ouvinte, a participação no WhatsApp da Kiss. Pedido aqui do nosso ouvinte Paulo, que é lá do Japão. Tivemos também a participação do Gilvan de Carapicuíba, São Paulo. Foi zero com Formosa. Tivemos ainda o pedido do Bruno Denzin, Talking Heads, The Lay Don't Mind. E abrimos com a participação da Simone Leôncio Barbosa da Vila Sônia, São Paulo. Ela pediu Youngblood com Zombie. 11:20. Programação do ouvinte até meia-noite, valendo a participação pelo WhatsApp da Kiss, que é o 11 998 87 4343. Mande mensagem de texto, escreva o nome do som que você está afim de ouvir, escreva o seu nome também. A gente vai selecionando os pedidos aqui pelo WhatsApp da Kiss até meia-noite. Intervalo, voltamos já.
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4: Onze e 24 de volta. Peraí que não deu certo, né? Volta aí. Calma aí. De novo.
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4: One.

0: Heartbreaker com Motorhead, fechando o segundo bloco aqui da nossa programação do ouvinte. Ouvimos participação aqui no WhatsApp da Kiss, o pedido, né, do Thiago Rocha de Bragança Paulista, pediu Motorhead. Antes, o Antônio Cunha, lá de Belford Roxo, Rio de Janeiro, pediu Korn para lembrar o show do sábado. Ouvimos Blind e ainda participação aqui do André Siqueira de Guarulhos. Ele disse: buenas, Branco, tô voltando do trampo ouvindo a Kiss e queria ouvir Metallica com One, se possível. 11h39, hora do intervalo, a gente volta já.
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4: de volta com o seu Zé da Benchas.

0: Rock do Diabo com Raulzito pra fechar a nossa programação do ouvinte. A participação aqui no nosso WhatsApp da Kiss foi o pedido do nosso ouvinte Ceciliano. Ele disse: eu tô aqui trabalhando no Bradesco Seguros, na Paulista, ao lado de vocês. Tá aqui do lado, tá aqui pertinho, né? Pediu pra tocar uma pesada do Raul pra esquentar. Tá meio frio, né? Deixa eu ver o Rock do Diabo. Essa é pesada, né? Dá uma esquentada boa. Tivemos ainda a participação do Rogério de Santo André, da Turma do Vermelho. Veja só, a Turma do Vermelho é a Turma do Chaves. Ele disse: vamos lá, Triumph com Allied Forces. Pesada essa também, né? Grande banda canadense, cujo vocal lembra muito o Klaus Manny do Scorpions. É incrível. Ouvimos ainda Dayan com Black Sabbath, participação do Paulo do Rio de Janeiro. E a Paula Roberta Gianello pediu Seals of the Benches com Citizen Dust. 11h59, vou fechando por aqui mais uma programação do ouvinte, agradecendo a participação de todo mundo. Programação que volta amanhã a partir das 23 horas. Na sequência, vem a Madrugada Kiss com muito mais rock, com Marcelo Marques. Um abraço.
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2: Bora lá então para mais um dia. Por aqui é Marcelo com você. Seja bem-vindo, seja bem-vinda. Depois do Rodrigo Branco, vamos juntos com o melhor do rock and roll até as 5 da manhã. E abrindo a hora, Black Crowes, Hard to Handle.

0: Este primeiro bloco fechamos com Dire Straits, Lady Writer, antes Placebo, Loud Like Love, The Cure, The Caterpillar, além do Black Crow Is Hard to Handle. Você confere agora a Sublime, que lançará um novo álbum de estúdio intitulado Until the Sun Explodes no dia 12 de junho. Este que é o primeiro álbum completo desta reverenciada banda do sul da Califórnia, desde que ela retornou com o vocalista, guitarrista Jacob Noel, o filho do falecido Bradley Noel, à frente da banda com os colegas Buddy Gauck e Eric Wilson. Juntamente com o anúncio do álbum, foi lançada a faixa título, na qual Jacob canaliza seu falecido pai de forma assustadoramente convincente. O álbum vai contar com 21 faixas e uma série de participações especiais. Eles que estão muito empolgados com o álbum que está para ser lançado, eles acreditam que o álbum vai dar o tom para o verão de 2026. Palavras de Eric Wilson, baixista da banda. Você ouve Centauri.
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0: Mais um bloco, fechamos ao som de Joe Cocker, uma música que foi um sucesso estrondoso e um dos marcos mais importantes da história do rock, tanto que para muitos superou a gravação original dos Beatles no álbum Sgt. Pepper's. Você ouviu With a Little Help From My Friends? Antes, Red Hot Chili Peppers, Californication, Echo the Bunnymen, Lips Like Sugar, Fast Way, Say What You Will. Ligou o rádio agora, bom dia, por aqui é Marcelo com mais uma edição da Madrugada Kiss. Vamos juntos até às 5 da manhã. Chegando agora, New Order, Bizarre Love Triangle.
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0: E o David Coverdale fecha a primeira hora da madrugada Kiss com The Last Note of Freedom. Antes, Journey Anyway You Want It, Collective Soul Have. E ainda fizemos uma viagem no tempo, diretamente para a era de ouro do New Wave e do synth pop dos anos 80, com Billy Idol, você ouviu White Wedding. Depois do intervalo, tem Extreme Holy Hurt.
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0: Você acabou de ouvir na rádio que não deixa o rock sair de você, a banda eletrizante AC/DC com Money Talks, antes Alanis Morissette, Hands Clean, Stone Temple Pilots, Interstate Love Song, Audioslave, Show Me How to Live. Agora chegando pra você, de 1992, Screaming Trees, direto de Ellensburg, Washington. Você ouve o sucesso Nearly Lost You, single lançado para promover o sexto álbum, o Sweet Oblivion.
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0: na rádio que não deixa o rock sair de você. Ted Nugent, você ouviu Cat Scratch Fever, antes Kiss com Reason to Live, e ainda o rock paulistano com DNA Clássico e uma pegada moderna, novidade na programação, Barack Palmer com Another Way. Como falamos do Kiss, Gene Simmons anunciou a criação da Legends of Rock Expo 2026. O evento reunirá nomes ligados a bandas clássicas do rock e do metal, incluindo integrantes de grupos como Black Sabbath e The Police. A proposta da Expo é celebrar a história do rock com encontros entre músicos de diferentes gerações. O evento acontecerá nos dias 26 e 27 de setembro no Westgate Las Vegas Resort and Casino, lá em Las Vegas. E segundo o anúncio, a edição de 2026 será um fim de semana inesquecível, repleto de momentos únicos, e promete ser cheio de shows, sessões de autógrafos, fotos, festas. O evento vai ter a participação de Geezer Butler, do Black Sabbath, Dave Davies, do Kinks, e o Stuart Copeland, do Police. Os preços variam de cerca de $250 até quase $2,800 para opções VIP. Você confere agora o som do Oasis, Morning Glory.
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0: E a gente fecha a hora com Supertramp, It's Rain Again. Antes, Foster the People, Coming of Age, DD, Uncertain Smile. E abrindo o bloco, Oasis com Morning Glory. E por falar no Oasis, o Noel Gallagher reagiu com deboche após entrar na lista dos músicos mais ricos do Reino Unido. Pois é, aparentemente nem os bilhões conseguem impedir o Noel de agir como aquele cara sentado no fundo do bar, soltando aqueles comentários sarcásticos sobre absolutamente tudo. Bom, depois do intervalo, a gente ouve Smith's There's a Light That Never Goes Out.
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0: Gone Too Soon, som do Scott Stapp, fechando mais uma sequência de rock and roll aqui na Kiss, no início do seu dia. Antes, Alan Parsons Project, Eye in the Sky, For Non Blondes com WhatsApp. For Non Blondes, que ganhou fama mundial em 1992 com este mega hit WhatsApp, atingindo o terceiro lugar na Billboard 200. A banda que ficou na geladeira por anos, porém com a adesão das novas gerações ao som do grupo e o sucesso nas mídias sociais, a Linda Perry ativou For Non Blondes. Uma entrevista ao podcast Artist Friendly with Joel Madden, a artista falou sobre a sua relação com as mídias sociais e o atual momento do For Non Blondes. E durante a entrevista, a Linda deixou bem claro que avisou ao grupo que tinha que controlar tudo, que não era uma democracia, que ela está no controle. Você confere agora a música que vem sendo bastante executada nas plataformas de streaming, somando quase 700 milhões de streams. Wizard, Say It Ain't So.
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0: Você curtiu na rádio que não deixa o rock sair de você? Talking Heads, Love for Sale, Eric Clapton, de 81, I Can't Stand, Chicken Foot, My Kinda Girl, além do Pearl Jam com Yellow Ledbetter. E ó, daqui a pouquinho, Madrugada Kiss volta trazendo muito mais pra você e abrindo a hora, Social Distortion, Story of My Life.
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0: Tá aí, a Madrugada Kiss trazendo os grandes sucessos pra você. Mais uma que marcou os anos 90, Bruce Springsteen com Better Days. Antes, Green Day, Revolution Radio, Fastball The Way, Coldplay com Talk. E por aqui o nosso som não para, uma atrás da outra, chegando Lenny Kravitz, Always on the Run.
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0: A gente ouviu neste bloco The Cult com Rain, antes Snow Patrol, Open Your Eyes, novidade na programação, Bella Black Shine, Fallen e o vovô garoto do rock Lenny Kravitz, Always on the Run. É sempre um prazer ter você aí do outro lado, mais uma vez muito obrigado pela sua companhia. Você ouve agora na Kiss Nazareth e a versão pro clássico de James Joplin, Piece of My Heart.
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0: Na Kiss, a música é composta por Peter Hook, do New Order, e o Dave Potts. Monaco, What Do You Want From Me? Ela que aborda o relacionamento fracassado de Hook com a comediante Caroline Arner. Você ouviu ainda Jesus and Mary Chain, April Skies, The Crooks, She Walks Alone, Cranberries, Animal Instinct. Depois do intervalo, abrindo a última hora da madrugada Kiss de hoje, Queen com Love of My Life.
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0: você sintonizado na Kiss, obrigado pela companhia, pelo seu carinho. Você que está se preparando para ir embora do seu trabalho, você que trabalha como motorista, você que está nas estradas, você que trabalha como porteiro, você que trabalha em hospitais, obrigado pelo carinho, pela sua audiência. Ouvimos, fechando a sequência, R.E.M., It's the End of the World as We Know It, Aha, Cry Wolf, Radiohead, Creep, além do Queen, com a balada Love of My Life, que abriu a hora. A gente segue com Strokes, Brooklyn Bridge to Coral.
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0: Você ouviu uma música que vem de encontro com a nossa realidade atual, os desafios enfrentados pela sociedade. L7, Pretender We Are Dead. Antes, New Radical, Someday You Will Know. Beckman Turner, Overdrive, Hey You. Smash Mouth, All Star e o Strokes. Abrindo a sequência com Brooklyn Bridge to Corals. Por falar em Strokes, eles lançam Falling Out of Love, nova música da banda que vai estar no novo álbum Reality Awaits, que chega às lojas em 26 de junho. Além disso, eles também fizeram duas ótimas apresentações no Coachella Valley Music and Arts Festival no mês passado, misturando músicas novas com clássicos como Reptilia. E ó, mais músicas novas devem estar a caminho. O Strokes, que tá com uma agenda cheia de shows pro resto do ano, começando agora em 12 de junho no Bonnaroo, e até o momento a última apresentação deles vai ser aqui em São Paulo nos dias 5 e 6 de dezembro no Primavera Sound de São Paulo.
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0: E a gente fecha a Madrugada Kiss com Rita Lee, Tutti Frutti, Ovelha Negra. 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Ouvimos antes Asia Soul Survivor, além do camaleão David Bowie com Absolute Beginners. E assim, fechamos mais uma edição da Madrugada Kiss, que está de volta amanhã, a partir da 00h. E na sequência, você fica com a primeira edição do Don't Stop. A você, um excelente meio de semana.
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3: 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Bora curtir uma hora direto, sem nenhum intervalo comercial, pra começar o seu dia ou pra terminar o seu plantão? Então bora lá. Começando com Van Halen aqui, Kiss, Talking About Love.

0: Não deixe o rock sair de você. Bom dia, nação. 5:07.
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Killers, Human, antes Red Hot Chili Peppers, Benders, Death Thong, Guns N' Roses, Since I Don't Have You, Van Halen, and Talk About Love, pra você faturar a caixa amplificada da Mondial, falo pra você mandar nome completo RG. Agora, 99887-4343 é o WhatsApp da Kiss e na programação YouTube, All I Want Is You.

0: 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Bom dia, nação. 5 horas e 27 minutos.
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0: Não deixe o rock sair de você. Bom dia, nação. 5 horas e 38 minutos.
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Live, Dolphins Cry, Santana e Michelle Brandt, The Game of Love, Linkin Park, Breaking the Habit. Não, não acabou ainda não. É uma hora direto, sem nenhum intervalo comercial. Tem muito mais pra você curtir. E entre os sons, tem Depeche Mode, Ghosts Again.

0: Fechando a primeira edição do nosso Don't Stop dessa manhã de quarta-feira, 20 de maio. Sejam todos bem-vindos. Obrigada para você que passou aí o seu plantão, terminando o seu plantão, curtindo a Kiss FM, já se preparando para o trabalho dessa manhã. Tá friozinho, tá garoando aqui na Grande São Paulo. E como aí? Como tá para você? The Bible, Honey, Be Good. Antes, Paul McCartney com George Michael cantando Drive My Car. Sensacional, ao vivo. Double Time Out for Fun. 6 horas em ponto e eu conto que o Oswaldo Guimarães vai vir aqui na Kiss FM, Oswaldo, porque tem que vir buscar a sua caixa amplificada da Mondial. Oswaldo Guimarães, RG Final 4823, ó. A partir de amanhã tem 5 dias úteis, tá? Entre as 10 ao meio-dia ou das 2 às 4 da tarde. Valeu!
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10: Agora 6h04, começando o nosso Cafeteria, nessa manhã de quarta-feira, e a sua participação, claro, pedindo aquele som. Como você começa o seu dia? Ah, chovendo aí, tá friozinho, e qual música que combina com essa manhã? Aí manda assim, olha, eu começo o meu dia ouvindo a Kiss FM, porque que combina com essa manhã? Aquele cafezinho passado, claro, na cafeteira Smart Coffee da Mondial. E eu conto na sexta quem leva, tá? Então vai mandando aí. Eu começo o meu dia ouvindo a Kiss FM, nome completo, RG, aproveita e manda aquele pedido musical. Hã? Vamos
11: bom
10: ouvir?
11: Bom dia, nação.
10: Bom dia.
11: Aqui é o Marcos Wendel, de Santo André.
10: Fala, Marcão.
11: Rony, começar o dia, esse dia frio, chatinho, garoando, chovendo aqui no AVC. Manda pra gente Lynyrd Skynyrd com Sweet Home Alabama.
10: Bom.
11: É isso aí, Vani, não deixa o rock sair de você. E eu começo meu dia curtindo a Kiss FM.

0: É isso aí, bela. Belo começo de manhã, 6h10 na Kiss.
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2: Eu começo e termino meu dia ouvindo a Kiss FM. Anizinha!
0: Oi!
2: Esse dia tá macabro, né? Manda um ghost aí.
0: Ok.
2: 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Aqui quem fala é o Maurício Rossi.

0: Bom dia, Vani. Aqui quem fala é o Cabeleira Garicanduva.
1: Fala,
0: eu
1: Cabeleira.
0: Começo meu dia ouvindo a 15 FM.
1: Isso aí.
0: Vani.
1: Oi.
0: Se puder aí, toca Titãs. A-A-U-U. 15 FM, descobriu o que existe em você.
1: Bora lá.

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1: Bom dia, Vani. Bom dia, galera da Kiss FM.
2: Bom
1: Quem
2: dia.
1: Fala é o Marcos de Volta Redonda.
2: Fala, Marcão.
1: Estou levando meus filhos Rafa e Lara para a escola, ouvindo rock, é claro. Queria pedir Luz e My Religion do R.E.M., porque sem rock a gente não vive.
2: Isso aí.
1: Não deixe o rock sair de você, jamais.

0: É seu começo de manhã na Kiss com o seu som, com a sua música. É aquele prêmio todo especial, a cafeteira Smart Coffee da Mondial. Não se esqueça, hein? Nome completo, RG, mas tem que dizer, eu começo meu dia ouvindo a Kiss FM.
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0: Horas 24 minutos aqui. 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
0: Opa, bom dia, Caio. Bom dia, Caio.
8: Bom dia, Vani. Bom dia, nação do rock. Nesse dia que tá parecendo noite, eu queria ouvir Cemetery dos Ramones. E não deixe o rock sair de você.

0: Bom dia, Vani.
1: Bom dia.
0: Aqui quem fala é o Grimaldi, de São Paulo. Estou passando aqui do lado da Kiss.
1: Opa!
0: Vani, se possível, toca Raul! Não deixa o rock sair de você. Um abraço.

0: Aqui toca Raul.
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2: Bom dia, nação. Bom dia, Vani. Tudo certo?
0: Tudo.
2: Aqui é o Joel, de Blumenau, Santa Catarina. Ô, Vani, poderia rolar um Rush, né? Talvez um Tom Sawyer.
0: Boa.
2: Forte abraço. E vamos esquentar os motores para o show do ano que vem.
0: Isso aí.
2: Valeu.
0: Bora lá, curtir.
2: E eu começo minha vida curtindo a Kiss FM.

0: Aumenta o som, Jonas. Mr. Figure aqui, Shine. Agora faltam 20 para 7.
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0: FM 6h43.
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6: Bom dia, Vani.
0: Bom dia.
6: Bom dia, galera da Kiss. Eu começo meu dia ouvindo a Kiss FM. Eu gostaria de pedir uma música Rod Stewart, Maggie May. Falou, galera.

0: Rocks, não deixe o rock sair de você. 6h49.
1: Vani, bom dia.
0: Bom dia.
1: Bom dia, nação. Vani, começo o meu dia ouvindo a Kiss FM.
0: Tudo bem.
1: Pô, tocou

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1: Grande Vanir, bom dia.
2: Bom dia.
1: Vani de Rio Claro, indo para São Paulo, já pegando o trânsito na estrada. Vamos agitar essa manhã aí.
2: Bora.
1: Manda um Depeche pra gente. Behind the Wheels. 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

0: Tá na hora da saideira e a saideira vem lá do Paraná. Bom dia.
1: Bom dia, Vani. Sandro aqui de Ponta Grossa, Paraná.
0: Isso aí, Sandro.
1: Toca um Beatles pra gente aí, um Don't Let Me Down.
0: Ok.
1: Rádio Kiss, não deixa o rock sair de você. Abraços.

0: Professor Hit, é pra chorar, pra encerrar aqui o nosso Cafeteria. Que café bem passado hoje, hein? Uau! Olha, na sequência tem o nosso Wake Up, tem o Quiz da Kiss. Já manda aí, eu começo meu dia ouvindo a Kiss FM, quero participar do Quiz FM. Ó, porque no Quiz hoje eu tenho um par de ingressos pra você participar da super festa que vai acontecer no dia 5 de junho. É o dia do lançamento do álbum Nada Foi em Vão, do Supla. O cara também vai celebrar 40 anos de carreira com muita festa. Ó, então você vai participar aqui do nosso quiz, vai gabaritar e vai garantir o seu par de ingressos.
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0: Hora da boas-vindas ao Cadu. Fala, Cadu.
3: Ótima manhã de quarta-feira para todo mundo ligado aqui na Kiss. Vamos falar do Sistema Anhanguera Bandeirantes. Se você vem de Campinas e Jundiaí e optar pela rodovia Anhanguera, vai encontrar diminuição de velocidade na passagem pelo Rodoanel a partir do quilômetro 25 até o 22 e depois do 15 até o acesso a Tietê. Pela Bandeirantes, do 16 em diante, o motorista encontra o caminho travado por ali. Na direção do interior, as duas rodovias oferecem boas condições para você que sai agora de São Paulo e quer chegar à região de Campinas. 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
0: 7:05, começando o nosso Wake Up com muita informação. Claro, fiquem prêmios, tem a sua participação. E por falar em informação, olha, o surto de ebola põe o mundo em alerta, hein? Motorista de aplicativo agora vai ter juros mais baixos para comprar carro. E o Mirassol, hein? Fazendo história. Já está classificado às oitavas em sua primeira Libertadores. Começou!
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0: Frustration, 7h18, agora.
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0: E no nosso quiz hoje, vamos levar você pra curtir o show do Supla, dia 5 de junho. No Rocamboles, 40 anos de carreira e ainda lançamento de novo álbum, Nada Foi em Vão. E quem vai lá, com certeza, vai ser o José Orlando. Bom dia, Zé!
2: Bom dia!
0: Tudo bom, José Orlando? Tá no trabalho, não é isso, Zé?
2: Isso, trabalhando.
0: Trabalhando, curtindo a Kiss FM, isso é muito bom? Isso é muito bom! Ó, 5 perguntas fáceis pra você levar o prêmio, tá? Se não souber a resposta, fala passo, eu passo pra próxima e volto depois, dentro do tempo. Beleza. Combinado? Vamos lá!
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0: Pois é, Bruce Dixon é vocalista de qual banda?
2: Iron Maiden.
0: Certo. Astronauta de Mármore, Camila, são sucessos de qual banda?
2: Hã? Um de nós.
0: Isso. Qual cidade dos Estados Unidos de origem das bandas Nirvana, Pearl Jam e Alice in Chains?
2: Alice in Chains, que é Nova Jersey?
0: Não.
2: Passo.
0: David Lee Roth e Sam Hager são vocalistas de qual banda?
2: Stone Temple Pilots?
0: Não, David Lee Roth e Sam Hager.
2: David Lee Roth.
0: É.
2: Passa.
0: Qual a banda em comum entre Phil Collins e Peter Gabriel?
2: É, Genesis.
0: Genesis, certo. Então volto lá, ó. Qual a cidade de origem das bandas Nirvana, Pearl Jam, Alice in Chains?
2: Pearl Jam da... Nossa, eu lembrava aqui. Não, aqui do Pearl Jam não sei, não.
0: Ai, que pena!
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0: da
2: Kiss. Eu achei que era do Van
0: Halen. Exatamente. Opa, não falou no tempo. Que pena, Zé. Mas olha, bom trabalho pra você. Continua ligadão na Kiss aí, curtindo seu rock and roll. Valeu, forte abraço.
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4: Olha, quem sai de Jandira e Itapevi acessa a rodovia Castelo Branco agora, vai encontrar lentidão ali entre o 32 e o 26, depois a partir da passagem pelo Rodoanel até o acesso ao Cebolão, mais uma vez o motorista, o ouvinte, vai encontrar problemas, lentidão por ali. Na direção do interior o caminho é bom, choveu durante a noite, ainda chove em alguns trechos das estradas e também das ruas e avenidas, sob essas condições você sabe, diminua a velocidade e redobre a atenção. 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

0: 8h36, Morrissey, Rolling Stones.
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0: Sala de informação. E a guerra no Oriente Médio continua deixando o mercado em polvorosa. Dólar comercial ontem registrou alta de 0,85% e encerrou o dia cotado a R$ 5,04. O índice Bovespa registrou queda de menos 1,52% aos 174.279 pontos.
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0: Green Day na Kiss.

0: próximo sábado tem Samuel Rosa, tem Biquíni, tem CPM22, tem Raimundos, Detonautas, tudo no palco, no mesmo palco. Próximo sábado na Fazenda Santa Margarida, em Campinas, eu tenho pares de ingressos. É isso que eu quero te dizer, que eu tenho pares de ingressos pra você curtir. Manda aí nome completo e e-mail agora no 99887-4343. 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Você vai vir aqui buscar na Kiss FM, manda nome completo RG. No final do nosso wake-up, eu conto quem vai vir buscar o voucher e quem vai curtir um baita festival no próximo sábado. 99887-4343.
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3: Caminho está ruim pela Regis Bittencourt na direção da capital, desde o 292. O motorista que faz esse trajeto agora no sentido capital paulista vai ter que ter paciência. Até a passagem pelo Rodoanel, lá na altura do 279 em Embu das Artes, ele vai encontrar essa situação do trânsito bastante complicado pela Regis Bittencourt na manhã dessa quarta-feira. Agora quem faz o caminho inverso vai em direção a Itapecerica, vai em direção ao sul do país. Boas notícias, por enquanto... O caminho é bom. 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

0: Chance, Man in the Box, 8 em ponto.
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2: Caminho tá ruim pela Marginal Pinheiros na direção da Zona Sul. Tem ocorrência de acidente ali pertinho da ponte Cidade Universitária. Caminho travado desde a saída do Cebolão. Passando a ponte Cidade Universitária, tem um pouquinho de lentidão da ponte Estaiada até a ponte Nova Morumbi. Quem vai na direção da Castelo Branco, da ponte Transamérica até a estação Granja Julieta, encontra ali uma certa dificuldade, melhora um pouquinho, mas entre a ponte Estaiada e a ponte Eusébio Matoso, o motorista volta a enfrentar dificuldades mais uma vez. 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

0: arrepia a nação. Eu chamo aqui Cielo, Led Better, Ramones, Pet Sematary, The Offspring, Kids Aren't Alright. Agora 8 horas, 15 minutos, é o nosso Wake Up, com a sua participação, com seu rock and roll e com informação, a fala de futebol, Conmebol Libertadores. As equipes brasileiras seguem em busca da classificação para as oitavas e o Mirassol, hein? Já tá lá, hein? Fazendo história da sua primeira Libertadores. Ontem a equipe do interior paulista venceu Always Ready por 2-1. O Cruzeiro arrancou o empate com Boca Juniors lá na La Bombonera, 1-1. E a classificação da Raposa está bem encaminhada. Fluminense venceu Bolívar por 2-1. Hoje, pela Libertadores, tem Palmeiras e Cerro Porteño e Flamengo e Estudiantes. E pela Sul-Americana, hoje tem Santos e São Lourenço, Independente Petroleiro e Botafogo, Grêmio e Palestino, Olímpia e Vasco e River Plate e Bragantino.
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0: 8h20 na Kiss. Ó, tem um baita festival no próximo sábado, hein? Vai acontecer na Fazenda Santa Margarida, em Campinas, com line-up nacional de primeiríssimo. Você vai curtir, hein? 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Era hora. 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
5: O corredor tem um caminho lento na direção da Zona Norte, da área de embarque do aeroporto, até um pouco depois do Parque Ibirapuera, tem ocorrência por ali também, viu? Fique atento e, se puder, já fuja pelo corredor da Jabaquara, Domingos Gilmarais, Vergueiro e Liberdade. Quem sai da Zona Norte quer chegar à região central, até a ligação ali, pelo menos, na região central, vai encontrar problema. Tem ocorrência de acidente também por ali. A partir dali, até o viaduto Pedroso, só tráfego intenso. 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

0: Música urbana, Billie Eilish, Donna Kiss, Dancing With Myself, Hugh Lewis and the News, The Power of Love. Agora 8 horas 36 minutos no nosso Wake Up. Ali, acaba de ser divulgado o Índice de Progresso Social IPS Brasil. E pela terceira vez consecutiva, cidade do interior de São Paulo, Gavião Peixoto, aí na região de Araraquara, foi apontada como a cidade com melhor qualidade de vida do Brasil, com nota 73,10 em uma escala de 0 a 100. O levantamento considera 57 indicadores sociais e ambientais, distribuídos em três grandes dimensões: necessidades humanas básicas, fundamentos do bem-estar e oportunidades. Entre as capitais, Curitiba, Paraná, Curitiba, em 93,3, lidera o ranking. Sim, Curitiba lidera o ranking, seguida por Brasília, que aparece como segunda melhor capital brasileira no levantamento. Quando o IPS Brasil é medido por estados, o Distrito Federal lidera com 70,73. Na sequência aparecem São Paulo, Santa Catarina, Paraná e Minas Gerais.
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0: Iggy Pop, Kate Pearson aqui, Scandy, 8h41.
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3: Olha, ocorrência de acidente ali na radial, bem pertinho da ligação, viu? Você que faz o caminho agora em direção à região central vai encontrar bastante problema pela radial, desde a passagem pela Praça de Vinolândia até o acesso ao viaduto Engenheiro Alberto Badra. E a partir ali da ligação, o motorista encontra o caminho travado até a chegada à ocorrência, que é ali pertinho da ligação. Então, a melhor opção é você já fugir pela Celso Garcia e Rua do Gasômetro, que está funcionando melhor. Na direção da Zona Leste, o caminho é bom. Pela Salim Faramaluf, na direção da Marginal Tietê, da Radial até a Ulisses Cruz, o motorista diminui a velocidade por causa do excesso de veículos. 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

0: Beautiful day. Breaking all the rules. Felix Frampton para ganhar o seu dia. E quem ganhou o dia hoje, ó, foi a Fabiana Fará Paludetto. Paludetto, que sobrenome diferente, Fabiana. Vai curtir um baita festival no próximo sábado na Fazenda Santa Margarida, em Campinas. Vai curtir Raimundos, Detonautas, CPM22, Biquíni. E quem vai fazer aquela tatu? A tatu no Hangar 82. A tatu vai ser o Fernando Pedroso de Moraes. Tem que passar aqui na Kiss, tá, Fernando? RG Final 257X, tem que passar aqui para retirar o seu voucher de R$500. Aí sim, garantida aquela tatu para o Fernando Pedroso de Moraes. E a Fabiana Fará Paduleto vai curtir um baita festival. Vem aí, Luz, Câmera, Kiss.
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2: Você sai da Ayrton Senna, acessa a Tietê na direção da Castelo Branco, vai encontrar problemas, até pelo menos a aproximação ali com a ponte Cruzeiro do Sul, tem ocorrência de acidente ali pela pista expressa. Fuja para as pistas laterais para aliviar o caminho. Melhora o trajeto e volta a ficar lento da ponte da Freguesia até o acesso ao Cebolão. Na direção da Zona Leste, por enquanto, boas notícias, tem diminuição de velocidade ali na passagem pelo sistema Anhanguera Bandeirantes, mas a partir dali o caminho é bom. 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
7: Meu Deus, Daniela, em cima do lance, adentro do estúdio. Quem assiste pelo YouTube vê, percebe e sabe. Mas ela chegou sim. Vocês sejam bem-vindos ao Luz Câmera aqui. Gente, eu sou o Paula Carvalho e você?
8: Eu sou Dani Taranha e eu quero dizer pra vocês que São Paulo é uma delícia. São Paulo é uma delícia. Pronto, agora, cheguei. Respira. Oi, gente, bom dia. Pronto. São Paulo é ótimo porque, assim, você sai mais cedo e chega mais tarde. Né?
7: Pode acontecer.
8: É uma delícia essa cidade. Bom dia, brasileiros! Luz, câmera, olha, quis no ar. Um beijo, Vani. Obrigada. Vani, coitada, gente.
7: Vani,
8: vai pro céu direto.
7: Vidas aqui nessa rádio. Olha, ela se despedindo pra galera aqui do YouTube. Eu tava toda distraída ali, falando de fofocas da Copa, quando a Vani fala, querida, vocês não vêm? E aí você não tinha chegado. Então respira um pouco, Daniela. Que eu vou trazer aqui o tema deste programa de hoje, porque sim, estava lendo um par de ingressos para UCI Cinemas. Você que quer participar, aproveita e manda um WhatsApp pra gente no 11 99887-4343. Manda seu nome e o seu e-mail, tá?
8: Tá.
7: Agora eu vou trazer o tema pra vocês, pois Fernanda Torres entrou pro elenco de Cuddle, esse novo filme dirigido por Bárbara Paz. A atriz brasileira vai contracenar com Willem Dafoe, indicado 4 vezes ao Oscar. E ela também, né, gente? Ela também foi indicada ao Oscar, não se esqueçam disso. A trama se passa em uma metrópole de futuro próximo, onde afeto e intimidade viraram serviços pagos. O Dafoe interpreta Dante, que é um abraçador profissional, contratado para oferecer conforto e conexão humana a desconhecidos. A vida solitária dele muda quando ele conhece a Ava, que é a personagem da Fernanda Torres, uma mulher imigrante marcada por força, sensibilidade e empatia. A relação entre os dois desperta sentimentos esquecidos e vira uma chance de transformação. Esse filme é descrito como um drama distópico sobre solidão humana, terapia do toque e necessidade de afeto. Cuddle terá a produção da Conspiração, produtora brasileira, com coprodução na BP Produções, Videofilmes, Infinite Hill, TV Globo e Buena Vista International. E aí vem o tema para que vocês participem aqui no WhatsApp 11 99887-4343 com nome, e-mail, valendo par de ingressos pro UCI Cinemas, que é o seguinte: faça uma dupla de ator ou atriz brasileiro com ator ou atriz gringo e que filmes, qual seria o tema do filme que eles poderiam fazer.
8: Tá.
7: Né? Tipo, por exemplo, eu gostaria de Anthony Hopkins e Fernanda Montenegro num filme. Sabe que o Anthony Hopkins já fez um filme com a Fernanda Torres, quando ela era bem novinha. Mas
8: verdade,
7: eu queria este casal e eu queria que eles fossem espiões.
8: Os dois espiões.
7: Na terceira idade. E eles tinham que voltar, porque claramente eles sim salvariam o mundo de alguma ameaça
8: de alguma
7: muito
8: coisa
7: séria. É essa dupla que eu gostaria.
8: Acho uma boa, acho uma boa. Você pense, mande pra gente qual a sua dupla e a gente começa o programa de hoje com Franz Ferdinand.

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1: Luz, Câmara, Kiss de volta para contar para vocês que nos arredores do Festival de Cannes, um projeto tem chamado a atenção. É uma coleção de curtas criados com inteligência artificial a partir de fotos de revistas eróticas publicadas há mais de 50 anos. Essa iniciativa foi desenvolvida por Thomas Meyer, da empresa norueguesa Multiformat. Ele usou ferramentas de IA para transformar ensaios fotográficos de 1976 em vídeos com movimento, cor, som sincronizado, diálogos e narração. Esses filmes estão disponíveis na plataforma CultPix, especializada em cinema cult e de gênero. O projeto também terá lançamento físico em Blu-ray e até em VHS, uma edição limitada, uma coisa meio vintage. E segundo os responsáveis, a ideia não é apenas revisitar esse material antigo, mas abrir uma discussão sobre como uma sociedade mudou sua relação com imagens consideradas ousadas, né, do corpo humano, censura, enfim, tudo isso ao longo das últimas décadas. Muito legal esse projeto, mas o projeto aqui neste programa hoje é outro, né, Paulinha?
2: Pois é, a gente está pedindo para vocês parearem atores e atrizes brasileiras com atores e atrizes internacionais, meio na vibe do que vai acontecer, né, com Fernanda Torres e Willem Dafoe nesse filme novo, Cuddle, dirigido pela Bárbara Paz. E a galera está muito criativa e está, enfim, dando opinião no YouTube, no Instagram e também pelo nosso WhatsApp. Eu vou ler algumas para vocês, tá? O Márcio José Ferreiro de Oliveira tá no YouTube e falou que queria ver Lima Duarte e Glenn Close. Ele com seu tradicional senhorzinho Malta e ela de viúva porcina, uma versão da viúva porcina, vejam vocês, tá?
1: Gosto.
2: Mas, gente, Helena Ando, da Zona Oeste de Pirituba, aqui de São Paulo, queria uma dupla de Harrison Ford em Indiana Jones, Templo da Perdição, substituindo o garotinho pelo Whindersson Nunes.
1: Acho que combina.
2: Porque ela acha que ia dar uma química, que ia ser bom demais, que ia ser incrível.
1: Acho que vai.
2: Tá? Aí temos também aqui o Rafael Santos, que queria um filme com o Leandro Hassum e o Adam Sandler. E esse filme gravado durante a Copa do Mundo. Uma coisa bastante específica. Vamos ver. Ainda dá tempo, né? A Copa não começou. Vai que alguém compra essa ideia. Vou ler a última aqui, por enquanto, da Cris Kanazawa, dizendo o seguinte. Que ela queria ver o Keanu Reeves e a Marjorie este ano num filme que seria um thriller psicológico, onde ela é a vilã e o Keanu é deficiente visual. Mora sozinho numa casa na floresta com um cachorro surdo.
1: Meu Deus!
2: E a Marjorie finge que tá perdida e tenta matar o Keanu, que foge e se esconde no mato. Todo um sonho e um roteiro. E é assim que você participa hoje aqui desse programa para concorrer um par de ingressos ao UCI Cinemas. É 11 99887 4343.
1: Dire Straits.

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1: De volta com o Luz, câmera, Kiss, agora com as rapidinhas pra vocês, porque Sebastian Stan e Renate Resvi, que já atuaram juntos num filme maravilhoso chamado Um Homem Diferente, eles serão os protagonistas de Fjord, dirigido por Christian Mungiu. Nesse drama, que foi apresentado em Cannes, mostra uma família romena com valores conservadores que se muda para uma área rural na Noruega, em que a comunidade tem ideias mais liberais. E aí esse conflito aumenta quando o casal é acusado de abuso infantil e essa história se transforma em uma intensa disputa pela guarda dos filhos, discutindo religião, criação das crianças, choque cultural e os limites entre educação familiar e intervenção do Estado. Olha, acho que vai ser interessantíssimo esse filme.
2: Olha, aqui na nossa transmissão, vou até colocar a foto do filme, porque, gente, o Sebastian Stan tá irreconhecível. Tipo, tá. Eu olhei e falei, quem que é esse senhor?
1: Sebastian Stan. E é ele, Stan, sim. Carequinha.
2: Ele tá calvo
1: de cria,
2: né?
1: Pai de família, amiga.
2: Ele tá calvo de cria aqui. agora vamos pra próxima, porque o que é que acontece, gente? Mesmo com uma recepção mista da crítica, quer dizer, a maioria não gostou, a animação Como Mágica virou um dos maiores sucessos recentes da Netflix. Foi lançado em 1º de maio, agora desse ano, e alcançou 38,7 milhões de visualizações entre os dias 4 e 10, que é a maior audiência já registrada por uma animação da plataforma em uma janela de 7 dias. Essa história acompanha uma pequena criatura da floresta que troca de corpo com um pássaro. Vocês estão vendo aí no YouTube a foto dos bichinhos.
1: Bonitinho.
2: Que são bonitinhos, né? E aí, quando eles trocam de personalidade, um tem que se colocar no lugar do outro para enxergar a realidade do outro. É uma coisa de empatia mesmo. Você se colocar no lugar do outro, literalmente, nesse filme. No Brasil, Como Mágica aparece entre os títulos mais assistidos da plataforma, mostrando que a criançada que tá com esse controle remoto na mão,
1: meu,
2: né?
1: Bem.
2: É eles que mandam, meu.
1: Não
2: bem.
1: Não tem jeito. E um filme de Rick and Morty pode finalmente ver a luz do dia após anos de especulação. Isso porque a Warner Bros. Estaria negociando o desenvolvimento do projeto. Por enquanto, não foi oficialmente confirmado, mas a possibilidade já vinha sendo discutida há anos pelos criadores da animação. Enquanto isso, Rick and Morty se prepara para lançar a sua 9ª temporada, que estreia no dia 25 de maio, na HBO Max. É sensacional, Rick and Morty. Amiga, dá tempo de ler duas pessoas.
2: Vamos ler duas pessoas aí que estão juntando atores brasileiros com gringos, né? Então temos o Pedro de São Sebastião. Ele diz que se fosse um filme da década de 80, ele gostaria de ver uma parceria entre Sérgio Malandro e Ed Murphy. Nossa, Pedro Luiz de Freitas Clementino, a sua mente traz coisas que são surreais.
1: Caramba, 9h32 da manhã ele mandou uma dessa, eu já imaginei tudo.
2: Caio de Leonardo, de São Paulo, diz assim, eu juntaria o nosso querido Joselito, Germes e Renato, com o Zeke Galifianakis, em um filme tipo Se Beber Não Case, misturado com Mercenários,
1: tá?
2: Okay. Olha, eu amo que vocês realmente são pessoas de ideias. Aqui ninguém é ouvinte passivo, todo mundo tem uma dupla que quer juntar e um filme pra fazer. Manda aqui pro nosso WhatsApp da Kiss que tá valendo par de ingressos pro UCI Cinemas 11 99887 4343.
1: Jimi Hendrix.

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1: De volta com Luz, câmera, Kiss e a Disney, a Lucasfilm e a Epic Games lançaram uma nova experiência de Star Wars dentro do Fortnite. Desde ontem, os jogadores podem assistir os 10 primeiros minutos do filme Mandalorian e Grogu em uma ilha especial chamada Watch Party Island. A experiência recria a cidade de Nevarro e permite que até 16 jogadores defendam o local com forças contra, né, as forças imperiais. Os fãs também podem interagir com o Grogu, quem que não quer, né, cumprir pequenas missões e desbloquear uma tela de carregamento exclusiva ao passar 20 minutos na ilha. O diretor Jon Favreau ainda vai participar de uma sessão de perguntas e respostas dentro do Fortnite no dia 26 de maio.
2: Olha, e agora vamos ficar sabendo mais de Spider-Noir, essa série do Prime Video com o Nicolas Cage, que lançou o seu trailer final. A prévia chega em duas versões, então a gente tem uma versão colorida e uma versão em preto e branco. Nessa trama, o Nicolas Cage vive o Ben Reilly, o personagem conhecido nos quadrinhos como um clone do Homem-Aranha tradicional. O Ben atua como um detetive particular em uma Nova York dos anos 30, gente. É, essa Nova York marcada pela Grande Depressão e pela Lei Seca. O Nicolas Cage retorna ao personagem após dublar o Homem-Aranha Noir nos filmes animados do Aranha-Verso. Spider-Noir chega ao Prime Video agora em 27 de maio. Eu tô ansiosa para assistir, porque realmente o trailer traz essa questão no ar, de fato, né, do cinema no ar. Eu quero ver como é que vai ser
1: bonito.
2: Essa coisa da ação, do preto e branco, como é que isso vai rolar em Spider-Noir no Prime Video.
1: Pois é, fiquem de olho. Agora vamos de Heart.

0: É o Heart com Barracuda, fechando Luz Câmera Kiss de hoje. Paulinha, quem levou o quê?
1: Olha, hoje estava valendo um par de ingressos para o UCI Cinemas e quem levou foi a Roberta Almeida do Carmo. Fica tranquila, vai chegar no seu e-mail e amanhã aqui no Luz Câmera Kiss tem as estreias nos cinemas para todos vocês escolherem, né, um filminho.
0: Deixa eu só passar aqui a última participação do ouvinte, que
1: Por favor.
0: Genial. A gente perguntou hoje qual personagem, né, qual ator ou atriz gringo e brasileiro que você juntaria num filme. E aí o Gabriel Melo, da Vila Carrão, mandou uma maravilhosa, que seria legal ver Antônio Fagundes com Keanu Reeves numa versão de Carga Pesada, onde ele vira pro Keanu e fala: é uma cilada, John Wick. Vocês são maravilhosos! Vocês são maravilhosos! Amanhã a gente volta a partir das 9 da manhã. Na sequência tem o Babu. Um beijo pra vocês. Tchau!
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2: 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Depois de mais um Luz Câmera Kiss com a Paulinha, com a Dani, programa Classe A, agora às 10 da Kiss pra vocês tomarem o erro. Hoje uma banda, olha só como a gente vai começar. Uma banda que não é americana, tampouco inglesa. Fora do eixo maior do rock and roll.
4: banda que não é americana, não é inglesa e começou as atividades na década de 70. Década de 70, então manda sua mensagem hoje, o que tem aqui mesmo? Ah, esqueci o papel. Um par de ingressos pro Um Baita Festival. Exatamente, um par de ingressos, daqui a pouco dou localização, o dia certo, certo, eu esqueci o papel. 10 horas e 3 minutos, começando às 10 daqui. Number 10.

O oitavo lugar de hoje, o Queen e o Bowie fazendo Under Pressure. Nono lugar, The Darkness, I Believe in a Thing Called Love. E abrindo teve Stone Temple Pilots, Between the Lines. Agora 10 horas e 13 minutos aqui na Kiss, ninguém acertou ainda o primeiro lugar, uma banda, eu falei já. Não é americana, não é inglesa e começou a carreira na década de 70. Deixa eu ver quem tá mandando mensagem aqui, ó. A Beatriz Rodrigues tá por aqui, falou assim, a banda é AC/DC. Sou da cidade Tiradentes, tomou-lhe o erro. Obrigado, Beatriz, pela participação. Quem mais tá por aqui? Eucídio do Ipiranga, lá de Peruíbe pro Mundo. Hoje o primeiro lugar é o Focus, daí ele colocou entre parênteses, bem que eu gostaria. Manda um oi pra minha galera, os Perubas Brothers. Perubas Brothers, grande abraço pra vocês, o Eucildo. Eucildo Ipiranga. Grande abraço pra você, meu irmão. Obrigado pela participação aqui nas 10 da Kiss, tomou-lhe o erro. Olha aqui essa mensagem, coé, babu. Certeza que vem do Rio de Janeiro, quando começa com coé. Beleza, não acredito. 19 graus no Rio. Que isso? Tô falando que o mundo tá todo errado. 19 graus no Rio de Janeiro, mas isso é bom pra vocês pegarem aquele moletom. Moletom que tá guardado faz tempo aí no Rio. O Cristiano tá achando que é Dire Straits em primeiro lugar, tomou-lhe o erro. O Carlos falou, bom dia, Babu e seu vultuoso bigodão de justiceiro mexicano implacável. E ele falou, barbada o primeiro lugar de hoje, joelho de porco. Tomou-lhe o erro. Adriellen já chegou por aqui, ela falou assim, ó. Tenho certeza que a banda é o Rush. Tenho certeza que você tomou-lhe o erro. 10h15 aqui na Kiss, agora vou rolar aqui em sétimo lugar. A música daquele filme, eu sempre esqueço o nome desse filme, é Hecatombe, Apocalipse. Aquela que o Aerosmith sabe, I Don't Want to Miss a Thing, que tem até a filha do Steven Tyler, Liv Tyler. E moleque Bruce Willis salva o mundo. Number 8. Olha aqui, I Don't Want to Miss a Thing. Cadê a Paulinha e a Dani pra me ajudar aqui com o nome do filme?

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9: Dez horas e 23 minutos aqui na Kiss FM. A Jéssica, Jéssica aqui de São Paulo, falou assim: oi Babu, bom dia. Não vou nem tentar acertar o primeiro lugar e o filme é o Armagedon. É verdade, Jéssica, Armagedon com a Liv Tyler. Ai, ai, ai. Ela falou assim, mas se puder mandar, tomou-lhe errou. Ah, tomou-lhe errou a Jéssica aqui de São Paulo. Beijo pra você também, obrigado pela participação. O Bruno Araújo, ai, o Bruno Araújo. Boa, Babu, ontem eu vi sua foto e você parece o Zorro depois da aposentadoria. Que é isso? Ai, ai, ai, ele falou, a banda é o AC/DC, o Bruno lá de Arujá. Ai, vocês são terríveis. Viu onde minha foto? Lá no Instagram? Aliás, lá no meu Instagram tá rolando uma discussão ferrenha sobre o disco do Iron Maiden. Se puder, cheguem por lá também pra participar. Meu Instagram é arroba Babu Bahia, B-A-B-U-B-A-I-A. E o da Kiss, Kiss FM 92.5. Participe de nossas redes sociais. Ai, ai, ai, cada uma. Olha aqui, deixa eu ver quem mandou essa daqui. Foi a Alê, lá de Santo André. Ela falou, o primeiro lugar... Ela perguntou, porque ela tá com medo do erro. O primeiro lugar é Man at Work. Tomou-lhe o erro, Alê. Mais alguém tá por aqui? Deixa eu ver quem mandou essa daqui. A Érica falou assim, Armagedon, o nome do filme. Bom dia, Babu. Ela não sabe o primeiro lugar, então ela também lembrou o nome do filme de moleque Bruce Willis. Bom dia, os Mutantes, a Patrícia Domingues tomou-lhe o erro. Mas Mutantes fazendo 60 anos, que isso, que demais, hein? Vambora então tocar agora o sexto lugar, mas antes eu repito que tem aqui o par de ingressos agora, sim, todas as informações. Um baita festival dia 23 de maio na Fazenda Santa Margarida, em Campinas. Aí vai ter Biquíni, vai ter Detonautas, Chico Chico, Nando Reis, Samuel Rosa, CPM, Raimundos. Olha quanta banda lá na Fazenda Santa Margarida. Então manda mensagem com nome e o e-mail.
10: Number 6.
9: Aqui o sexto lugar. O Volbeat.

Olha aí o quinto lugar, David Lee Roth fazendo Yankee Rose. Que zoeira. O Volbeat antes com Heaven or Hell. 10 horas e 33 minutos, acho que ninguém vai acertar o primeiro lugar de hoje. Vou ter que dar mais dicas, vou falar, ó. Ei você, presta atenção. Ei você, presta atenção. Essa banda aqui em primeiro lugar hoje, eles foram rejeitados 26 vezes antes de assinar contrato com uma gravadora. 26 vezes. Isso é que é perseverança. E também, olha, isso aqui eu já vou dizer aqui, porque ai, agora eu acho que vocês vão pro ChatGPT. Tem irmãos na banda. Ai, ai, ai. 998874343. O Carlos Melo tá por aqui, ele falou assim, bom dia a todos. Pra quem cresceu ouvindo rock, a Kiss FM vira uma companhia diária. A Kiss FM é uma das poucas que ainda honra o rock de verdade, só pedrada. Olha o Carlos Melo, muito obrigado, viu, meu irmão? Agradeço aí pelas palavras, obrigado pela participação aqui nas 10 da Kiss. Bom dia, Babu, irmão gêmeo do Sérgio do System of a Down. Eu acho que a number one é The Scorpions. Paloma tomou-lhe um erro em alemão. O Fabrício de Curitiba, deixa eu ver o que o Fabrício de Curitiba colocou aqui. Ah, ele tá achando que é o Pink Floyd fazendo Hey You. Não, tomou-lhe um erro. Não é americana, não é inglesa essa banda. Continua mandando mensagem pra concorrer ao par de tickets. Par de bilhetes digitais pro Um Baita Festival. Agora 10h35. Number 4. Ó quem chegou aqui. Isso. Faith No More. Last Cup of Sorrow.

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1: Agora 10 horas e 42 minutos aqui na Kiss FM. O Marcelo Moleiro, lá de Cotia, ele falou assim, ó, é o AC/DC, eu inclusive fui no show deles. Tomou-lhe o erro. Aí depois ele se atualizou com o chat GPT, ele falou assim, ó, o chat GPT tá dizendo que pode ser o Scorpions, ou então o Bee Gees. Tomou-lhe o erro de novo. Nem o chat GPT vai acertar hoje o primeiro lugar. Deixa eu ver quem mais tá por aqui, ó. DDD44, Gabriel. Olha aqui, ó, satisfação e obrigado pela companhia matinal. Gabriel de Paula do Capão Redondo, Zona Sul, falou assim, ó, se possível, manda um abraço pro Zoom Coio de Mola e pro Gordão. Abraço pro Zoom, pro Gordão e pra você, Gabriel. Obrigado pela participação. Agora a gente vai pra Serra Gaúcha. Caxias do Sul, Geraldo Tapulai falou assim, ó, a banda é Beatles. Tomou-lhe o erro. Não é inglesa, não é americana essa banda. Eu disse que tem irmãos na banda. Eles foram rejeitados 26 vezes por gravadoras. 26 vezes, mas conseguiram e fizeram sucesso no mundo. O Juan tá por aqui, falou que tem 12 anos e mora aqui em São Paulo. O Juan acertou o primeiro lugar. 12 anos de idade, acertou o primeiro lugar, o Juan. Obrigado pela participação, meu irmãozinho. O primeiro a acertar hoje o primeiro lugar foi o Juan. O Ronei tá por aqui, deixa eu ver o que ele falou. O Ronei disse o seguinte, que o primeiro lugar é o YouTube. Também tomou-lhe o erro. Mas acerta quem manda mensagem pro 998874343. Manda mensagem com o nome completo e o e-mail, concorre a par de ingressos pro Um Baita Festival. Lá na Fazenda Santa Margarida, em Campinas. Então manda sua mensagem com o nome e o e-mail, já tá concorrendo. Number 3. Number 3 significa que a gente tá começando o pódio das 10 da 15 e a gente começa assim, ó. Ó, vai. Mama Sério.

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U2, a segunda posição de hoje das 10 da Kiss. Clássico Sunday Bloody Sunday. A Michele Costa de Itaquera falou: Babu, bom dia, AC/DC. Beijo pra você também, tomou-lhe o erro. Quem mais tá por aqui? O Jânio aqui de São Paulo falou assim, ó: muito prazer, primeiro lugar de hoje, AC/DC. O Jânio tomou-lhe o erro. Aí teve alguém que falou assim: chama na minha mensagem, Babu. O Felipe Ferrão também mandou AC/DC, tomou-lhe o erro. Esse aqui acertou, deixa eu ver quem é. Rômulo Brown de Oliveira, lá de Jacareí, falou assim, ó: o primeiro lugar é o Beckman Turner Overdrive. Acertou o primeiro lugar, banda canadense de Winnipeg. Banda incrível formada pelos irmãos Randy, Rob e Tim Beckman. Que é isso, 26 vezes rejeitados por gravadoras. A persistência levou ao sucesso. 10 horas e 55 minutos, ainda continua rolando aquele par de ingressos, última chamada. 998874343. O Clayson lá de Curitiba falou: bom dia, a banda é Van Halen. Ele tomou-lhe o erro. Natal, Rio Grande do Norte, quem chegou aqui foi o Leandro, que falou assim, ó: seriam os canadenses do BTO? Ah, isso mesmo, acertou o primeiro lugar de hoje das 10 da Kiss. Number 1. Hey, you.

0: Primeiro lugar de hoje das 10 da Kiss, Beckman Turner, Overdrive, fazendo o Hey You. Deixa eu ver quem levou aqui o par de tickets pra assistir um baita festival. Aqui o Tacano mandou mensagem, Saulo de Oliveira. Saulo de Oliveira vai receber no seu e-mail, viu, Saulo? Fica tranquilo, vai chegar aí um par de bilhetes digitais pra você ir ao um baita festival lá na Fazenda Santa Margarida, em Campinas, tá bom, meu irmão? Muito obrigado pela sua participação e a de todos que participaram aqui das 10 da 15. Agora, logo na sequela, já começa a Batalha do Rock.
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0: 11 horas e 3 minutos começando a Batalha do Rock. Ontem, olha, sem palavrões hoje porque ontem as batalhas pegaram. Hoje não vai ser diferente, a gente vai começar com a BRN, a Batalha do Rock Nacional. Olha aqui, ó, presta atenção.
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0: Kiss. A primeira banda nacional a participar da batalha hoje. Aí, Luísa. Luísa me ajudou hoje. CPM 22 fazendo Um Minuto para o Fim do Mundo. Você vai fechar com CPM 22? Ou você prefere... Ai, ai, ai. Sally Brown Jr. fazendo Te Levar. (Risos) 998874343. Você prefere CPM? Ou Charlie Brown?
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0: Ai, ai, ai, quero ver o que vocês vão fazer aqui. Batalha do Rock começando, tem agora a camiseta bonita da Kiss. Manda mensagem, escolhe entre CPM 22 e Charlie Brown Jr. Que é isso? Manda mensagem. A Verônica tá aqui, ela trabalha no mercado financeiro escutando a Kiss. Obrigado, Verônica, um beijo pra você, obrigado pela participação. Ana Maria Oliveira, a Condessa do Ipiranga, falou que prefere CPM. E você, 998874343 é o telefone. Mais um pouquinho pra você ficar mais indeciso. CPM 22? Ou Charlie Brown? Enquanto isso, tem o Blackfoot fazendo o Fly Away.

0: The Struts fazendo o som do Sweet Ballroom Blitz aqui na Kiss. Antes teve Blackfoot com Fly Away. 11 horas e 12 minutos rolando a primeira batalha, a batalha do rock nacional. Começando assim já a batalha. O WhatsApp não parou até agora, a Miriam tá por aqui, ela falou assim: bom dia, Babu, o grande Alexandre Magno merece ser o líder dessa batalha, com certeza. Pra quem não tá ligado, Alexandre Magno é o grande chorão. É o chorão. A Miriam escolheu Charlie Brown Jr., ela colocou um PS aqui, ela falou assim, ó: não sou a favor de drogas, mas adoro as músicas da banda. É, Miriam, eu não tenho relação nenhuma, assim, porque senão a gente nem escutava rock, né? O pessoal adorava usar um produtinho. Nada a ver, botou no Charlie Brown, Miriam, obrigado pela participação. Ô Babu, sem conversa, Charlie Brown. Alexander Aparecido Procópio escolheu Charlie Brown Jr. Olha aqui, ó, quem mais? O Juliano da Praia Grande falou assim, ó: claro, Babu, Charlie Brown Jr., bigode da Rapunzel. Que é isso? Quem mais tá por aqui, ó? Olá, tudo bem? Meu nome é Fábio e sou fã da rádio desde 2001. Olha aí, hein? Obrigado, Fábio Contier, pela mensagem. A Drica tá falando diretamente da Praia Grande também, Litoral Sul, participando ativamente aqui na Batalha do Rock. No entanto, a Drica escolheu o CPM 22. Ela falou: amo essa rádio. Obrigado, Drica. Você que tá chegando agora e ainda não sabe qual a batalha, presta atenção.
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0: 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A banda 1 da Batalha do Rock Nacional, o CPM 22. A banda 2. Charlie Brown Jr. fazendo Te Levar. Você prefere CPM 22? Ou você vai fechar com o Chorão e o Charlie Brown Jr.?
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0: 998874343 é o telefone. Manda mensagem, tá concorrendo a camiseta bonita da Kiss, porque tá rolando a
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0: 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Enquanto isso, nossa, Biscoito Fino, a Rafa fazendo I've Been Losing You. Vai achando.

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6: 11 horas e 23 minutos. Fazer mais uma chamada aqui para Batalha do Rock. A primeira Batalha do Rock Nacional. O Armando Guedes, lá do Recreio no Rio, lá no Rio de Janeiro. Nessa disputa, vou de CPM 22. Você é o cara que anima nossas manhãs. Muita gratidão. Valeu, Armando. Obrigado pela mensagem. Beijo para todo mundo aí no Rio. Quem mais tá por aqui? Ó, bom dia, Babu. Charlie Brown, sempre e forever. O Matheus Gomes escolheu Charlie Brown Forever. Olha aqui, ó. Bom dia, Babu. Eu não poderia deixar de votar no Eterno Poeta, Saudades Eternas. Charlie Brown, ontem, hoje e sempre. A Luana, lá de Mauá. Luana, obrigado pela participação. Tá concorrendo a camiseta daqui, tá bom? Tem que mandar o RG, o tamanho da camiseta, já participa aqui, tá bom? A Natália tá por aqui, Natália Zanella. Deixa eu ver o que ela falou, a Natália. Bora de Charlie Brown Jr. Eu quero o manto. Natália, um beijo pra você, obrigado pela participação. Bom dia. CPM é legal, incrivelmente nostálgico, nem acredito que já passou tanto tempo. Mas competir com Charlie Brown Jr. não dá, vai ser lavada. Vamos de Chorão e sua trupe. Ai, ai, ai, prevê... Ai, ai, ai. tem uma banda à frente, hein? A Simone Turaça, lá do Ipiranga, a filha do Leonel. Bom dia, Babu. Charlie Brown, com certeza. Um abraço. Outro pra você, pra sua família. Se você gosta do CPM, é a hora de mandar mensagem, porque parece que Charlie Brown tá jantando.
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6: 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Essa daqui, ó, CPM. Um minuto para o fim do mundo. Charlie Brown Jr. Te levar. Mais um pouquinho pra você ficar instigado. CPM 22, fazendo um minuto para o fim do mundo.
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6: Ou Charlie Brown Jr. Te levar.
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6: 998874343. Olha o Chili Peppers na parada. Look around.

0: Bom job aqui na Batalha do Rock, fazendo Living on a Prayer. Agora, 11 horas e 32 minutos, acabou a primeira Batalha do Rock. Batalha do Rock Nacional entre CPM e Charlie Brown Jr. Ai, ai, ai, deixa eu ver quem tá aqui no WhatsApp. Olha aqui, ó, direto de Luxemburgo. O Leandro tá lá em Luxemburgo e votou, falou CPM com certeza. O Fernando Antunes de Piracicaba falou, com certeza o voto vai pro Charlie Brown Jr., essa vai ser de lavada. Foi nada. 11:32 está definida a Batalha do Rock. No entanto, antes de tocar a banda vencedora, vamos escutar a segunda Batalha do Rock do dia. Essa daqui, ó, presta atenção.
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0: 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Mais uma vez, a BV, a Batalha dos Vocalistas. Ed Vedder, o primeiro vocalista fazendo o Hard Sun. Quem poderá travar uma batalha contra Ed Vedder?
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0: Sabe quem? David Coverdale fazendo Love is Blind.
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0: Nossa, você prefere Ed Vedder com Hard Sun? Ou você vai fechar com o Deivão fazendo Love is Blind? 998874343 é o telefone. Manda sua mensagem, tá concorrendo a camiseta da Kiss, mas vai ter que... Ai, ai, ai. Ed Vedder versus David Coverdale. Essa é a segunda batalha do dia. Voltando à primeira, a Batalha do Rock Nacional, tá na hora da gente ouvir quem levou essa batalha.
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0: 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E aí, você fechou com quem? Com o CPM ou com o Charlie Brown Jr.? Presta atenção quem levou. Fazer um suspense, claro.

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0: Agora 11h40 aqui na Kiss FM. Tá rolando a Batalha do Rock. Batalha do Rock tá pegando a segunda. Mas antes quero mandar um abraço aqui pra Camila e pro Luiz, estão aqui no estúdio fazendo uma visita. Sejam sempre bem-vindos aqui. Camila, minha colega de locução, olha que legal isso. 11h41, essa segunda batalha tá dando o que falar aqui no WhatsApp. Presta atenção. Teve alguém aqui, deixa eu ver, o Marcelo Cunha, lá da Vila Leopoldina, falou assim, ó. Nessa você sacaneou, hein, Babu? Eu nunca fiquei em dúvida nas batalhas, mas Ed Vedder versus David Coverdale é sacanagem. Mas ele se decidiu. Eu vou com o lendário vocalista do Whitesnake. Ele preferiu Deivão. Olha aqui, ó, mais alguém. Bom dia, os dois são demais. Mas Ed Vedder é invencível. Olha aqui, o Fábio Batista tá achando que Ed Vedder é invencível. E você? 998874343. A Rosana César da Penha mandou o nome completo, mandou o RG, o tamanho da camiseta, tá concorrendo, viu, Rosana? Aí teve alguém que falou, Babu, rapaz, que batalha de vozeirões. Mas como diz você, vou ficar com a voz tonitruante do Ed Vedder. Nossa, tá difícil. Você que tá chegando agora, não sabe qual a batalha? Essa daqui, ó.
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0: 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É a BV, a Batalha dos Vocalistas. O primeiro vocalista do Pearl Jam, o Ed Vedder, fazendo Hard Sun. No entanto, Ed Vedder está travando a batalha de sua vida. Porque hoje a batalha é contra Deivão, David Coverdale. Love is Blind. Ai, ai, ai. Você prefere Ed Vedder?
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0: Ou você prefere David Coverdale?
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0: Que é isso?
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0: Vou repetir o telefone. 998874343. Esse é o telefone. Manda sua mensagem e concorre à camiseta bonita daqui.
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0: 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Enquanto isso, tem o Van Halen fazendo Dance the Night Away. 11h43 aqui na Kiss. Vai.

0: Esse é o Fufa na programação da Kiss, o Foo Fighters fazendo Walk. Antes teve Van Halen com Dance the Night Away. Faltando 10 minutos pro meio-dia, última chamada pra última batalha do rock do dia. Batalha dos vocalistas entre Eddie Vedder. Eddie Vedder com sua voz tonitruante fazendo o Hard Sun. When I walk beside her, I am... Travando uma batalha das mais difíceis de sua vida contra David Coverdale fazendo Love is Blind.
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0: Ai, ai, ai.
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0: Olha aqui, a Renata Lopes, ela foi pelo lado sentimental. Babu é Coverdale sempre, meu crush. Ai, ai, ai. Renata escolheu a voz de David Coverdale. Ó, Ed Vedder. Ou David Coverdale. Última chamada, 998874343 é o telefone. Manda sua mensagem, tá concorrendo a camiseta bonita daqui.
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0: Raimundos na Kiss, fazendo a mais pedida. 11 horas e 55 minutos, hora de da gente saber quem levou a BV, a Batalha dos Vocalistas. Ai, ai, ai, ai, ai. Ed Vedder versus David Coverdale. Oh, bom dia, Babu. Não tem como pro Ed Vedder nessa. Ele é ótimo, mas Coverdale é fenomenal. Assisti já ao vivo aqui no Rio de Janeiro. Coverdale é uma lenda. Alex Anjos, lá de Duque de Caxias, no Rio. Vambora, então, o vencedor da segunda batalha do dia.
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0: Hoje não deu pro garoto Ed Vedder, David Coverdale. Love is Blind. Ai, ai, ai.

0: hoje não deu pra voz tonitruante de Ed Vedder.
1: Tonitruante?
0: É, Deivão Coverdale ganhou do Ed Vedder, Bruno Suter.
1: Caramba, cara, voz tonitruante, essa eu não ouço.
0: Mais uma pro seu repertório.
1: Eu acho que a última vez que eu ouvi foi você que falou mesmo, tonitruante, boa.
0: E aqui, olha só, cada mensagem que chegou aqui, teve uma moça, não posso dizer o que ela disse, mas ela falou que fica muito empolgada quando escuta David Coverdale.
1: Não tem como, né?
0: Que voz. Alessandra do Amaral, final do RG 6924. Alessandra do Amaral levou a camiseta daqui, você pode retirar a partir de amanhã, tá bom, Alessandra? Muito obrigado pela participação de todos, vocês fazem a batalha do rock intensa todos os dias. Muito obrigado, a gente vai fazer o break agora, já volto com o Boquinha de Cantor e o Bem Que Se Quis.
1: Bora.
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12: Fala aí, nação roqueira, tudo bem? Sejam bem-vindos, mais um Bem Que Se Quis começando nesse tempinho frio.
0: E aí, tá lá, cara, fora, tá pegando?
1: Frio. É? Cara, ó, eu tô com duas meias, duas calças, tô com duas camisas daquelas que esquenta,
0: sei,
1: sabe?
0: Sei, sei, sei.
1: É segunda pele. É pra vir de bicicleta, né?
0: E você sabe que hoje recebi mensagem do Rio de Janeiro?
1: Do Rio?
0: 19 graus.
1: No Rio?
0: No Rio.
1: Aqui também.
0: Imagina só aquele moletom que tá guardado faz tempo.
1: Pois é. Nossa. O problema não é nem a temperatura de 19 graus, mas o vento gelado que bate quando você tá pedalando. É. Nossa senhora, eu vim com duas balas clava. Caramba, pra ficar assim quentinho, né?
0: Caramba.
1: Então você também se aqueça, que o tempo tá friozinho. E a criançada também, saiam do pátio que tá muito frio e venham pra cá pra Escolinha do Rock, daqui a pouco começa. 11 99887-4343, a criançada pede música no segundo bloco, porque o primeiro bloco é da farofada.
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1: Começando com Scorpions, Don't Stop Me at the Top.

Dr. Feel Good com Motley Crue, nossa farofinha. A feijoada é por sua conta e a farofa é pela nossa conta. E a gente também está fazendo a criançada participar da Escolinha do Rock daqui a pouquinho. 11 99887-4343. Daqui a pouco começa. Nosso momento, os farofeiros. Agora vamos com o Kiss com Lick It Up.

0: Liquiran, para fechar nosso momento Os Farofeiros, que volta na próxima quarta-feira, só a melhor da farofa internacional. No próximo bloco tem o quê? A Escolinha do Rock.
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5: É isso aí, estamos de volta com Bem Que Se Quis e tá na hora das galinhas do rock.
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5: É isso aí, começando mais uma edição da Escolinha.
6: Meu nome é Pedro, eu tenho 5 anos. Eu quero ser orar. Ô, oh, aceiro, aeia.
7: Ô, oh. Ó. Oh.
5: É, isso aí o quê? Isso aí é o Pearl Jam.

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1: Outro aluno na sala de aula.
2: Vamos ver.
3: Oi, eu sou o Henrique, tenho 9 anos. E hoje eu vou querer que toque AC/DC Thunderstruck. Não deixe o rock sair de você.
0: Thunder.

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1: Olá, pessoal da Kiss FM, aqui é o Bernardo Miguel de Campos, aqui de Curitiba, eu tenho 9 anos e eu vou pedir Enter Sandman do Metallica. Não, e não deixe o rock sair de você.
2: Ó, nossa escolinha em Curitiba, como é que tá?

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1: Próximo pedido, vamos ver.
2: Oi, eu sou o Pedro, tenho 8 anos. Eu quero a música Linkin Park do Transformers.
3: A música do Linkin Park do Transformers é What I've Done.

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1: Eita, essa escolinha foi hoje, como é que foi?
2: Boa.
1: É, foi boa a escolinha que a gente gosta de pegar. Ó, amanhã tem mais Escolinha do Rock, no próximo bloco tem Happy Birthday to Rock e mais.
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1: É isso aí, estamos de volta com Bem Que Se Quis e, como prometido, tá na hora do Happy Birthday to Rock.
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1: 20 de maio já, Babu.
2: 20 de maio de 1944, nascia Joey Cocker.
1: Oh, esse aí é brabo, hein?
2: Cantor dos bons, hein?
1: Ele é.
2: Em 97, sabe quem lançava um disco aí que tem um monte de hits? Foo Fighters lançava The Color and the Shape.
1: Ó, oh, Fufa.
2: O Fufa.
1: Cara, então vamos fazer uma homenagem a Joe Cocker, depois pro Fufa. Joe Cocker a gente vai mandar You Can Leave Your Head On, esse clássico, né? É. E depois do Fufa a gente vai com Everlong.

0: É isso aí, nossos aniversariantes do dia. O Fufa, que lançou esse disco icônico, né?
1: The Color and the Shape.
0: E também o nosso amigo Joe Cocker. A gente tem um slogan aqui no Bem Que Se Quis. No Bem Que Se Quis, não. Muito longe do Bem Que Se Quis. O slogan da Kiss FM que é menos blá blá blá. A gente não respeita muito esse aqui no Bem Que Se Quis. A gente fala até demais. Mas tem uma música do Elvis Presley que tem a ver com esse slogan menos blá blá blá. A Little Less

0: Como diz o slogan da Kiss FM, menos blá blá blá. Aqui a gente não respeita muito isso não, mas essa música do Elvis é, eu acho que é o slogan da Kiss, é a Little Less Conversation.
1: É, Danny Honey chegou já, hein?
0: Danny Honey chegou, daqui a pouco tem Connection, Rock Connection.
2: Amo você.
0: Rock Connection, I love you too.
2: Yeah, I love you.
0: Yeah, wow.
1: Tchau. Vambora, tchau.
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4: Cada coisa que acontece nesse estúdio. Salve, nação roqueira. Ótima quarta-feira pra você que ouve a gente em casa, no carro, no trabalho, indo pro almoço, voltando do almoço, no home office. Seja muito bem-vindo, seja muito bem-vinda. Eu sou Dani Mel, você já sabe, né? Pros íntimos, Dani Honey. Tá começando o nosso Conexão Rock, com histórias dos clássicos, curiosidades. Claro, a sua participação, que é sempre muito importante. Nosso WhatsApp, 11998874343. Ó, vamos continuar a enquete de ontem, que tivemos um convidado especialíssimo aqui, Dado Villa-Lobos. Ele ficou uma hora com a gente, foi incrível. Não deu tempo de ler muitas mensagens. Então, vamos continuar a enquete de ontem. Duas bandas nacionais que foram importantes antes na sua formação de roqueiro. Eu vou começar, eu amava RPM, depois eu amava Ira, comecei a gostar depois de véia, Ultraje a Rigor e Camisa de Vênus. Falei quatro, né? Mas é pra falar só duas. Valendo!

0: Não deixe o rock sair de você, bebê. Você tá na Kiss. A gente já viu Hole com Celebrity Skin. Antes teve Bowie, David Bowie com Modern Love. Agora, 1:09. Eu amo que eu falo as enquetes, esse WhatsApp já bomba. Então, gente, agora com mais calma. Ontem a gente teve um convidado super especial aqui. A entrevista foi legal mesmo. Muito obrigada por todas as mensagens que chegaram aqui. Dado Villa-Lobos, da Legião Urbana. Ele ficou uma hora com a gente. Ele ia ficar só meia hora. Acho que ele gostou, né? A gente ficou uma hora. Não deu tempo de ler muitas mensagens. Então, estamos continuando a enquete de ontem. Para todo mundo que falou, putz, Dani, eu queria ver a entrevista inteira. Não consegui acompanhar a entrevista sem cortes, com todos os bastidores. Tá lá no YouTube da Kiss. Vai lá ver que você vai gostar. É, coloquei o link nos meus stories, inclusive, tá? Se você for lá no meu Insta, @danimelw, o link tá nos stories. Assiste que você vai gostar, tá? E aí, a enquete de ontem era a seguinte. Duas bandas nacionais que foram importantes na sua formação de roqueiro. Eu já falei que eu amava RPM, Ira, Ultraje, Camisa, ó. É, aqui tá muito generoso hoje, porque a gente tem dois prêmios. Tem um par de ingressos para um baita festival, dia 23 de maio, na Fazenda Santa Margarida, em Campinas. Aí você manda o seu nome completo e o seu e-mail. E uma camiseta da Kiss, mais conhecida como Manto Sagrado, você manda nome completo e RG. Fechou? Então, vamos lá. Dani, razão da minha alegria. RPM foi o primeiro LP de rock que eu toquei na Vitrola. E também Titãs, é do Fabrício, Scarface. Fabrício, a gente fala Vitrola, entrega muito a idade. Beijo pra você. RPM também foi meu primeiro disco. Titãs é demais. Beijo, obrigada pela mensagem. Cadê? Tem muita coisa chegando, eu fico completamente perdida aqui. Dani, duas bandas, Barão Vermelho e Angra, do André Toledo. Falou que essas duas bandas fizeram a cabeça dele. Aqui, ó, mais mensagens aqui. Dani... Olha, tô indo pro trampo e tô na escuta. Minhas bandas de rock nacional preferidas, a banda 365 e Ultraje a Rigor, gente. Olha, 365 é demais, né? Danny Hannen, as bandas que me fizeram gostar de rock foram Titãs e especialmente Paralamas do Sucesso. Eu ganhei um disco de um tio com 11 anos e na hora eu pensei assim, quem é que dá um disco pra uma criança? Mas foi o melhor presente que eu poderia ter ganhado, pois me influenciou muito, muito bem ao rock. Olha, do César Novaes, motorista de aplicativo. Beijo, César. Que belo presente que você ganhou mesmo. Viva Paralama sempre. Áudio.
1: Olá, boa tarde, Dani Honey.
0: Hello.
1: Tudo bom?
0: Tudo.
1: É o seguinte. Na minha formação de roqueiro, quando criança, bandas que eu amei, ainda amo, mas tá em pouca atividade... Foi Made in Brasil e Golpe de Estado.
0: Uia.
1: E para não deixar essa fogueira apagar, hoje tem duas bandas que eu amo demais. Que é Motorrocker, pessoal de Curitiba, muito boa. E Matanza.
0: Uia.
1: Amo essas bandas. Valeu! Não deixe o rock sair de você.
0: Nunca, jamais. Beijo pro Jimmy.

0: Não deixe, não deixe o rock sair de você. Você tá na Kiss, a gente já viu Oasis com Stop Crying Your Heart Out. Bonita, né? Balada. Ó, gente, muitas mensagens chegando aqui pra nossa enquete. Eu perguntei o seguinte: quais foram as duas bandas de rock nacional que mais te influenciaram na vida? Muitas mensagens chegando aqui. A Odete Venâncio Pereira fala: Dani, minha irmã mais velha ouvia Secos e Molhados, adorava. Olha que legal, Secos e Molhados, que bela influência, né? Depois virou o Ney. Beijo, viu, Odete? Obrigada pela mensagem. A Elaine Santo André falou: Dani, bandas brasileiras foram a Rita Lee, maravilhosa, e Capital Inicial, formaram meu caráter musical. Da Elaine de Santo André. Beijo pra você, Elaine querida. Obrigada pela mensagem. Boa tarde, Dani Mel. As duas bandas nacionais que fizeram parte da minha formação musical foram Titãs e Camisa de Vênus. Mas eu não posso deixar de citar Raimundos, que demorou um pouco mais pra chegar, mas foi avassalador. É do Alexandre Garcia, de Padre Santo André. Padre é o quê? É um lugar em Santo André, Alexandre, ou você é padre? Só me explica, tá? Ó, gente, já já tem mais. Já já, vou falar pra vocês, tem Ramones, tá? Já volto.
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até a última nota. Não deixe o rock sair de você, bebê. Você tá na Kiss. A gente ouviu Linkin Park com In The End e também Ramones com Poison Heart. Agora, 1h29. Eu amo as respostas para as enquetes de vocês. Vocês sempre fazem esse programa muito mais rico, né? Perguntei o seguinte: duas bandas nacionais que foram importantes na sua formação de roqueiro. Cada mensagem legal. O Clélio Bertanha, não, Clélio não, desculpa, Célio Bertanha falou: oi Dani, Raul Seixas e Titãs. É, escutava também Plebe Rude, Violeta de Outono e Ratos de Porão. Olha que legal, beijo Célio, obrigada pela sua mensagem. Dani, da Elisângela, Dani, sua conexão rock conosco é singular. Ai, que fofa. Legião Urbana e Titãs fazem parte da minha história com rock desde criança. Então, gente, vocês que amam Legião, a entrevista com o Dado ontem foi muito legal. Tá no YouTube da Kiss, tá? Assistam que vocês vão gostar. Aí ela fala um abraço quentinho pra você. A Elisângela do Morumbi. Galdino da Silva, beijo querida, muito obrigada pela mensagem. Dani, comecei no rock nacional com Rita Lee e Barão ainda com Cazuza, olha que legal. Logo na sequência, nosso Raul Seixas, putz, Raul também, nossa, tenho tudo do Raul. E Titãs, é o Ricardo, taxista de São Paulo, quero este manto sagrado, já está concorrendo. Ricardo, obrigado pela mensagem. Olha que foto fofa dele, acho que é a esposa, né, aqui no perfil. Dani, bem louca, né? Dani, sem dúvida, Made in Brasil e Joelho de Porco. Eduardo, do Tatuapé, muito bem lembrado, Eduardo. Duas bandas importantíssimas aqui no nosso rock nacional. Já já leio mais mensagens, por quê, gente? Porque agora a gente vai ouvir um som do Charlie Brown Jr. Música que fez muito... Eu adoro essa música, uma das minhas preferidas do Charlie Brown. Fez muito sucesso nos anos 90, tá no álbum de estreia da banda, Transpiração Contínua Prolongada, de 97. O Chorão, né, gente, ele tinha esse dom de pegar as suas próprias experiências pessoais e transformar em poesia musicada que todo mundo se identificava. Então, essa música foi escrita pelo Chorão para sua esposa, que na época era namorada, a Grazi, né, a Graziella Gonçalves. A letra narra o bem comecinho, assim, do romance deles em Santos, num bar que se chama World Rock. A Grazi, na época, gente, ela era comprometida. Aí ela entrou no bar e ela achou o cabelo do Chorão engraçado, de fato. Ela entrou no bar para encontrar uns amigos, era tipo 1 da manhã, ele tava de costas no balcão, com o cabelo todo bagunçado na altura do ombro e tinha uma mecha vermelha, fluorescente. Aí ela foi lá falar isso para ele, que ela achou o cabelo engraçado, que ela curtiu. O que que aconteceu? Ele sorriu. Aí pronto, né, gente? Só que a Grazi namorava na época, por isso o Chorão a considerava proibida e difícil de conquistar, ou seja, no way. O Chorão era conhecido também por escrever letras em qualquer lugar. E essa letra dessa música foi escrita numa caixa de pizza, gente. E virou um dos grandes sucessos do rock nacional nos anos 90, né? Se não eu, quem vai fazer você feliz? Gente, os roqueiros também amam, sim ou com certeza?

0: Não deixe o rock sair de você. Você tá na Kiss, a gente vive in excess com New Sensation. E antes Charlie Brown Jr., né? Proibida pra mim. Eu tô falando das bandas que mais nos influenciaram. Com certeza, né? Muita gente foi foi influenciada pelo Chorão, pelo Charlie Brown. A Andy de Curitiba fala Charlie Brown, com certeza, Dani, e nenhum de nós, um ícone aqui do Sul. Beijo, Andy, querida, obrigada pela mensagem. Gente, posso falar, tem uma foto muito fofa entrevistando o Chorão, tá? É, faz parte do meu passado, além de ter sido simonita, assistente de palco da Simone, eu fui repórter do TV Fama e tinha umas pautas muito legais. Uma delas foi ter a sorte de ter entrevistado o Chorão, foi nos bastidores de algum show. A foto está muito fofa, a gente está se olhando de um jeito muito fofo. Hein, Marcão? Será que rolou um clima? Eu vou postar nos stories agora, @DaniMelW. Vai lá e vê o que você acha. Saudades para sempre do nosso marginal alado, tá? Vai lá e me diz o que você achou, @DaniMelW, tá? Já volto.
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0: Não deixe o rock sair de você, você tá na Kiss. A gente ouviu Kings of Leon com Sex on Fire. Teve também Led Zeppelin com Good Times, Bad Times. Agora faltam 11 para as duas. Nossa enquete rolando firme e forte. Eu amo tanto quando vocês participam. Esse WhatsApp faz assim, valendo, gente. Já falei uma vez, vou falar de novo. Tem dois prêmios que o Aquil tá generoso hoje. Par de ingressos para um baita festival, dia 23 de maio. Aí você manda nome completo e e-mail. E uma camiseta da Kiss. Você manda nome completo e RG. Fechou? Quero saber o seguinte, as duas bandas nacionais que foram importantes na sua formação de roqueiro. É, eu já falei, né, que eu amava RPM, aí eu fui ficando velha, fui gostando de Ira, de Camisa, o traje eu adoro, mas enfim. O Thiago fala assim, Dani, é o Thiago de São Marcos, Rio Grande do Sul, ouço a Kiss pela NET. Com certeza a melhor rádio rock, também acho. As duas bandas de rock que mais me influenciaram foi o Planet Hemp, na época que tinha atitude para expressar o que se pensava, e Charlie Brown Jr. E escutava também muito Raimundos, se é que se pode listar três bandas nacionais de respeito da minha época. Abraço e parabéns pelo programa, Thiago. Beijo, obrigada pela mensagem. Tem uma outra mensagem aqui que ele fala, Dani, lê a minha, querida, por favor. Grande Danny Haney, meu primeiro disco de rock nacional foi da Blitz. Você não soube me amar. Putz, isso é muito da minha época. Depois eu migrei pro Ira, Plebe Rude, Inocentes e Golpe de Estado. Sem contar as do Underground, os Mozzarellas, Língua Chula, nossa, nunca ouvi falar. Pin-ups, Killing Chancel, Mickey Junkies e Magazine. Beijos do Luizão, tamanho M pra minha esposa tá concorrendo. Beijo, Luizão, obrigada. Luiz Guilherme Cole, obrigada pela mensagem, tá? Ó, gente, temos áudios aqui. Vamos ver de quem. Bora.
1: Oi, Dani.
0: Oi?
1: Tudo bom com
0: tudo?
1: Você?
0: Tudo.
1: Seguinte, tá lembrando aqui da minha juventude, né? Acho que a primeira coisa que eu ouvi de rock, assim, foi Mutantes.
0: Olha!
1: Né? Nossa, gostei. Ficou meio atravessado, assim, mas, pô, com o tempo foi caindo no meu gosto, né? E daí, com o tempo, veio Titãs, né? Barão Vermelho.
0: É.
1: Mas não tem como não deixar de fora. E o principal, que é o Capital Inicial, viu? Oh. Esses fizeram a minha cabeça de verdade, viu?
0: Oh.
1: Um abraço a toda a nação roqueira. Não deixe o rock sair de você. Jamais.

0: Não deixe o rock sair de você nunca, jamais. Você tá na Kiss, a gente já viu live com Selling the Drama e antes The Verve com Sonnet. Gente, seguinte, pra vocês que estão mandando mensagens aqui, querendo assistir a entrevista com o Dado, foi muito legal a entrevista com o Dado Villa-Lobos ontem. A entrevista inteira tá no YouTube da Kiss, sem cortes, com todos os bastidores. Eu coloquei o link lá nos meus stories, no @danimelw. E pra vocês que estão falando da foto com o Chorão, será que rolou um clima? Não, gente, tava entrevistando, normal. Abafa. Ó, enquete do dia é a seguinte. Duas bandas nacionais que foram importantes na sua formação de roqueiro. O Auro Pereira, de Cachoeira Paulista, fala: Dani, duas bandas de rock nacionais que me influenciaram foram Made in Brasil e Mutantes. Olha que legal, abraço, não deixe o rock sair de você. Uma outra aqui, beijo pra você, Auro, obrigada pela mensagem. Dani, bandas nacionais que me tornaram a roqueira que sou hoje, lá na minha infância foram Charlie Brown Jr., Raimundos e o Traje a Rigor. Eu amava o chiclete que você mastiga, não é igual ao meu. Isso tem muita cara de seu traje, acho que é, né? Beijos, de quem é? É da Daisy Lima. Beijo, querida, obrigada pela mensagem. Já já eu volto, tá, gente, com mais mensagens. E sabe com quem eu volto? Com Queen, desculpa qualquer coisa. Beijo.
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0: Tá bom pra você? Assim, em plena quarta-feira, um Chili Peppers. Essa música é tão linda, né, gente? Zephyr Song. Antes teve Queen com Another One Bites the Dust. Agora, 2:11. Nossa, a enquete tá bombando hoje, gente. Tô tão feliz vocês falando do rock nacional. Perguntei duas bandas nacionais que foram importantes na sua formação de roqueiro. Cada resposta legal que tá chegando aqui, eu queria muito ler todas. Vou ler na medida do possível. A Mônica Santana Souza Klabacher falou: Dani, as bandas que me representam muito são Engenheiros do Havaí e Ultraje a Rigor. Nossa, eu sigo Humberto nos shows até hoje, todo ano. Essas bandas me acompanham desde a minha infância. Amo! Me ajuda a ganhar o ingresso, por favor. Mônica, querida, já tá concorrendo. Ela mandou uma foto aqui, uma tatu do Engenheiros do Havaí, aqui na parte interna do braço. Que legal, Mônica. Obrigada pela mensagem. Beijão pra você. Outra mensagem aqui. Dani, linda, maravilhosa. Muito obrigada. Aqui é o Andrei Marques, de Pelotas. Então, as bandas que me fizeram gostar de rock foram Legião Urbana e Engenheiros do Havaí. Ó, que legal. Beijo pra você, Andrei. Obrigada pela mensagem. Dani, duas bandas que eu gosto são das antigas. Olha, Erva Doce e Doutor Silvana e seus Miquinhos Amestrados. Era isso mesmo? Ou era... Tá bom, era muito engraçado. De quem é essa mensagem, gente? É de quem? Qual que é o seu nome? Vamos ver. É do Rogério. Rogério de São Paulo. Beijo pra você, Rogério. Obrigada pela mensagem. Temos mais mensagens. Dani, é Chico Sainz e Detonautas são os responsáveis por eu virar roqueiro e não dançar mais forró. Sérgio Oliveira, de Tacaratu, no sertão de Pernambuco. Mas forró é legal também, não? Dá pra gostar das duas? Beijo, Sérgio. Obrigada pela mensagem. Aí, uma outra aqui é Dani, as duas bandas importantes pra mim... foram Exalta Samba e Só Pra Contrariar, pois graças a elas eu vi que a minha praia era outra. Que susto! É o Guerrinha do Jardim, Vila Formosa. Guerrinha, obrigada pela mensagem, tá? Áudios, vamos lá.
1: Oi, Dani, boa tarde. Emerson Barbosa, de Osasco.
0: Tudo Oi, bem? Tudo?
1: Dani, as duas bandas nacionais, eu acho que me influenciaram, né, na minha adolescência, formação, né, de gostar de rock. É, sem dúvida, pra mim foi o Ira e a Legião, né? Oh. Acho que são as duas bandas mais completas aí dos anos 80, né?
0: Uhum.
1: Mas as duas fundamentais, né? É isso aí, são essas duas bandas aí. Tá bom?
0: Tá bom.
1: Não deixe o rock sair de você jamais. Então... Valeu, beijo, Dani.
0: Beijo.
2: Fala aí, Dani, beleza? Muito frio aí, Dani?
0: Sim.
2: Pensa num frio que tá aqui agora, hein?
0: Uhum.
2: O Ayrton de Vargem. Duas bandas que me fez gostar de rock. Nenhum de Nós e Lobão.
0: Oh.
2: Esses dois aí não saem da minha bagagem, Dani. Abraço, hein?
0: Beijo.

0: Não deixe o rock sair de você. Você tá na Kiss, a gente ouviu Wallflowers com Sixth Avenue Heartache. Wallflowers, banda de um tal de Jacob Dylan. Filho de um tal de Bob Dylan, já ouviu falar? Oi, gente, muitas mensagens chegando aqui na nossa enquete. Perguntei quais as duas bandas nacionais que mais te influenciaram. Olha, o Tom Silva fala: Dani, as duas bandas nacionais que me influenciaram foram Camisa de Vênus e Garotos Podres. Eu vivia batendo a cabeça na parede. Vocês, olha, o Elton de São Bernardo do Campo. Mandar um beijo também pro Gustavo da Hell Camisetas. Ele falou o seguinte: Dani, é João Penca e seus Miquinhos Amestrados e Doutor Silvana e Companhia. É o nome correto, né? Porque o nosso outro ouvinte misturou as duas, né? Tô falando vocês. Ele ainda fala: Dani, te acompanho todos os dias. Tive um programa de rock chamado Conexão Rock aqui no interior de São Paulo, que foi ao ar de 98 a 2001, numa rádio AM, colega locutor. Beijo pra você, Gustavo, obrigada pela mensagem. Aí tinha uma outra mensagem aqui, peraí, que eu me perdi, que é muita coisa que chega aqui. Vai, Dani Mel, cadê? Tá, já eu volto, peraí, gente.
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Não deixe o rock sair de você. Você tá na Kiss. A gente ouviu New Radicals com You Get What You Give. E antes, gente, vamos que eu adoro falar isso. Teve Kiss na Kiss. Shout it out loud. Agora 2h33. Muitas mensagens chegando aqui na nossa enquete. Perguntei quais são as suas maiores influências, duas bandas nacionais que te influenciaram. Muitas mensagens chegando aqui, gente. Olha, oi Dani, dê um hello para Santa Catarina. É o Emerson de Itapema. Minha maior influência é sem dúvida o pai do rock and roll, Raul Seixas. Toca Raul, Emerson, valeu. Mandou uma foto aqui ainda. Acho que é do nascer do sol, né? Olha que disposição linda. E aqui sintonizado no aplicativo da Kiss. Aí sim, beijo para você. Beijo para todos em Santa Catarina ouvindo a Kiss. Agora, gente, é o seguinte, uma outra mensagem. Oi Dani, adoro seu programa. É a Ana Paula. Minhas bandas são Legião Urbana e Raimundos. Me sorteia para os ingressos, já tá concorrendo. Meu marido mandou mensagem também. Estamos dobrando as chances. Ana Paula de Campos Batista. E ela falou, nunca deixe o rock sair de você. Tô costurando e ouvindo rock. Mandou uma foto dela costurando. Que linda. Beijo, Ana. Obrigada pela mensagem. Outra mensagem aqui. Honey, manda um abraço pros guris da Auge Engenharia de Venâncio Aires, Rio Grande do Sul, sintonizado da Kiss. Aqui é Kiss FM o dia inteiro. É do Fábio Goldman. Beijo pra vocês, meninos da Auge Engenharia. Pra todo mundo no Rio Grande do Sul, sintonizado na Kiss. Dani, boa tarde. Sempre fui do rock, mas Ira e Barão são minhas bandas preferidas. Aliás, sábado estarei cantando muito no show do Barão. Vou morrer. Adoro suas enquetes. É a Mamá da Vila Mariana. Beijo, Mamá. Aproveita o show. O Barão vai fazer um showzaço, né? Acho que é no Allianz. Que legal. Beijo pra você. Já já eu leio mais mensagens. Gente, por quê? Agora a gente vai ouvir uma baladaça do Bon Jovi, lançada em 89, no álbum New Jersey, que, na minha opinião, é um dos melhores da banda. Essa música alcançou o topo das paradas. É uma composição do John Bon Jovi e do Richie Sambora. E essa música fala sobre lealdade, culpa e redenção amorosa. Virou um hino de entrega emocional. Diz a lenda contada pelo David Bryan, também tecladista da banda, que parte da letra dessa música foi achada no banheiro do quarto do hotel do Richie Sambora após uma noite de bebedeira. Eu acredito total. As melhores letras surgem dos desabafos, vocês sabem, né? Então, aí tem uma parte que ele fala assim, I'll steal the sun from the sky for you. Tipo, eu roubaria o sol do céu por você. Eu descobri isso quando eu tinha 13 anos. Falei, nossa, meu, escreveram essa música pra mim. Pra mim e pra todas nós, né, meninas? Sabem, né, de qual música eu tô falando? Vamos.

0: Não respondo por mim quando toca essa música no estúdio. A locutora pira e canta bem alto, eu não sei vocês aí, mas eu aqui cantei alto, bom job, I'll be there for you. Gente, recebi uma mensagem tão legal aqui, eu perguntei quais as bandas mais te influenciaram, né, bandas nacionais. O Henrique, de Ivaiporã, no Paraná, Dani, estamos montando um lustre e curtindo a Kiss pelo aplicativo. Ele ainda respondeu a enquete, Raimundo e Velhas Virgens. É cada coisa que acontece. Eles mandaram a foto deles montando um lustre de cristal tão lindo. Henrique, obrigada pela mensagem. Beijo pra você, tá? A galera também respondendo aqui. Quem que falou, gente? Amei Bon Jovi. Cadê que canta junto também aqui? Danny Honey. Meu nome é Angela Maçãs. Então, eu também poderia ser Angela Apples? Claro que sim. Ela falou, minha balada preferida do Bon Jovi, só de ouvir a intro já me arrepia toda. Beijo, Angela Apples, tá? Já. Ó, gente, sabe quem veio visitar a gente aqui hoje no estúdio? A querida Vania Américo, sim, que faz nossas manhãs aqui da Kiss. Postei uma foto nossa lá no Insta, nos stories, @danimelw. Vai lá ver que você vai gostar. Beijo, fui, já volto.
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0: Não deixe o rock sair de você. Ah, é. Cadê a trilha, Dani Mel? Ah. Pessoa se atrapalha um pouco no estúdio. Gente, eu vi o Puddle of Mud aqui na Kiss com Blurry. Antes teve Smiths. Vamos falar rápido, deu trabalhinho. Smiths com Panic. Agora faltam 8 para as 3, gente. Últimas respostas aqui para nossa enquete. Perguntei quais foram as bandas, né? Os artistas nacionais que mais te influenciaram. Olha, o Roberto fala assim: Dani, boa tarde. Minhas influências são os Garotos Podres e Velhas Virgens. Seu programa é muito bom. Obrigada, Roberto. Vou falar que eu amo Velhas Virgens, amo Paulão. Se ele estiver ouvindo, é um cara incrível. Beijo, adoro Velhas Virgens também. Uma outra mensagem aqui. Dani, tudo bem? As bandas que mais me influenciaram certamente foram o Angra e Raimundos. Menção honrosa para o Skank. É do Luiz de Guarulhos. Beijo, Luiz. Obrigada pela mensagem. O Edson, Ratão de São Bernardo, fala: Dani, Casa das Máquinas e Golpe de Estado. Rocão de verdade. Barão Vermelho, aquele disco ao vivo no Dama Choque, com Frejá na frente. Eu via tudo isso, entre outras. Beijo, Edson. Obrigada pela mensagem. Aí tem uma outra mensagem aqui. O Wendel, de Campo Grande, ele mandou uma foto. Dani, eu tô curtindo a rádio no meio de uma floresta de eucaliptos. Vocês mandam umas mensagens melhores que a outra. Ele mandou foto. Meus artistas influenciadores são Raul Seixas e Legião Urbana. Como um bom 50 a mais, curto demais. Forte abraço. Beijo para você. Wendel, muito obrigada pela mensagem. Boa viagem aí no meio da floresta dos eucaliptos. Repetindo para quem não viu, a gente fez uma entrevista muito bacana, vocês que gostam de Legião, com Dado Villa-Lobos. A entrevista inteira está no YouTube da Kiss FM, sem cortes. Eu coloquei o link nos meus stories no @danimelw. Fechou? Temos um áudio aqui. Vamos ver de quem será.
1: Fala, Dani. Fala, nação roqueira. Aqui é Fábio de Belo Horizonte. Ô, Dani, sou fã de Legião Urbana. Mas com certeza o que me influenciou pra mim ouvir rock mesmo foi, sem dúvida, Titãs e o Traje a Rigor. Na época eram as melhores bandas que tinha. As melhores.
0: São, né?
1: Um abraço, Dani. Um abraço, nação roqueira. Fábio de BH.
0: Beijo pra BH.

0: Nome dele é João Luiz Vonderbach Filho, mais conhecido como Lobão. Encerramos bem, né? Essa noite não. A história dessa música é muito legal. Outro dia eu conto, porque agora não dá tempo de mais nada, gente. Esse foi o Conexão Rock de hoje. Muito obrigada pela sintonia, pela companhia, por tantas mensagens incríveis. Vocês se superam a cada dia. Temos dois ganhadores hoje. Temos ganhadores para par de ingressos para o Um Baita Festival, dia 23 de maio, na Fazenda Santa Margarida, em Campinas. Ganhadora foi a Viviane Batista de Souza. Vai receber no seu e-mail, Vivi, parabéns. E camiseta da Kiss FM, nosso manto sagrado. Quem ganhou foi o Avelino da Cruz, final da RG 9585. Você pode retirar a partir de amanhã aqui na Kiss Paulista, 2200, 15º andar. Fechou? Gente, quer trocar uma ideia? Meu Insta é @danimelw, o da Kiss, @kissfm92.5. Fechou? Agora tem o Rockcast com o Samuquinha e com o Hit. Beijo, fui!
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10: 3 e 1, uma ótima tarde para você curtir na Kiss FM. Boa tarde, Richão.
11: Meu amigo Samuel Canali, 3 e 1, você falou errado. Porque, na verdade, são 15 e 1. Então, deixa eu falar, essa noite, não. Eu gosto muito do Lobão, meu amigo Lobão, hein? Faz tempo que a gente não fala com ele.
10: É.
11: Samuca tem prêmio andar com pau. Manda aí pra nós.
10: Tem uma lista, né, Ritião? Vamos lá, vamos aos prêmios de hoje. Tá valendo um par de ingressos pro Somos... Ou melhor, um baita festival, né? o Baita Festival, que vai rolar sábado agora, dia 23 de maio, na Fazenda Santa Margarida, em Campinas. Tá valendo também uma camiseta da Kiss FM e um par de ingressos para UCI Cinemas. Você manda aqui no nosso WhatsApp o prêmio que você quer, seu nome completo, RG, e-mail no 11 998874343. Corre aqui!

0: Muito bem, rolando por aqui, 3h15. Esse Day of Spring, Samuca, rolou também. Santana com Steven Tyler. E ainda Joy Division, que show de bola, hein?
1: Boa, sequência maravilhosa pra gente começar o programa. Hitchão, Black Label Society, você conhece?
0: Não, não conheço porque... Eu não sei muito de rock, assim, não gosto muito de rock. Ô, Zac Ward vai vir aí com tudo, hein?
1: Pois é, Hitchão, a banda dele confirmou uma série de shows aqui no Brasil para outubro desse ano. E a turnê ficou assim, ó, dia 10 de outubro em Curitiba, no dia 13 em Belo Horizonte, dia 15 de outubro em Brasília... Aí dia 17 no Rio de Janeiro, dia 18 de outubro aqui em São Paulo no TRSP. Só que no meio dessa turnê, Hitchon, vai rolar uma apresentação especial daquele projeto do Zac Ward, que é tributo ao Black Sabbath, que é o Zac Sabbath. Vai rolar no dia 11 de outubro aqui em São Paulo no Carioca Club. Esse vale a pena você conferir, hein? A venda de ingressos para todos os shows começou hoje à 1 da tarde. Chega aqui no site kissfm.com.br que tem tudo bem explicadinho. Essa balada é linda, hein, Hitchon?
0: Boa!

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7: 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Muito bem, agora 3h22, estamos de volta. Samuca, tem ouvinte pedindo música.
8: Eu sempre falo, né, Ritiano, daqui a pouquinho o WhatsApp da Kiss vai dar problema aqui, porque a galera quer pedir som. Então vem pra cá no 11 998874343. Você vai escolher três músicas, porque já já rola a sequência do ouvinte. Pode mandar áudio, pode mandar texto. Só não pode pedir o quê, Ritião?
7: Só não pode pedir The Cure.
8: Boa!

0: Esse foi o som do Boston aqui no Rockcast. Antes curtimos a nova do Foo Fighters, Richão.
1: Samuca, eu vou falar uma coisa pra você. Um dia o Phil Collins chegou pro Eric Clapton e falou assim. Pô, eu nunca pedi pra você tocar, né? Mas eu tenho uma música super show de bola, perfeita pra você tocar. Isso aconteceu lá nos meados de 1988. E aí, em 1989, saiu um álbum chamado But Seriously, que tem essa música do Phil Collins que você vai ouvir agora.
0: Descasso, hein, Richão? 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
3: De volta aqui no Rockcast, deixa eu relembrar os prêmios de hoje, né? Pois é, hoje tá valendo um par de ingressos para um baita festival que vai rolar dia 23 de maio, sabadão agora, na Fazenda Santa Margarida, em Campinas, São Paulo. Tá afim? Manda aqui nome completo, RG e e-mail, ou você pode levar também uma camiseta da Kiss para casa e também um par de ingressos para UCI Cinemas. Tudo isso tá valendo pelo nosso WhatsApp, 11 998874343. Manda aqui que tá concorrida, hein? Agora eu vou tomar um café e você vai mandar na programação.
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3: Aí o Luciano Fernandes Luna mandou uma sequência maravilhosa aqui pra gente que começa com essa do Kiss, ó.

0: Esse foi o som do Journey aqui no Rockcast. Antes a gente curtiu o Volbeat com Lona Montez e o som do Kiss Forever. Foi a sequência do nosso ouvinte Luciano Fernandes Luna. Arrebentou, hein, Luciano? Em breve tem mais.
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6: Muito bem, agora 4:02, estamos de volta. Samuel Canali tem prêmios, hein?
0: Vamos relembrar, né, Ritinho, a listinha de prêmios de hoje. Todo mundo que participar do programa vai concorrer a um par de ingressos para um baita festival que rola sábado agora, dia 23, na Fazenda Santa Margarida, em Campinas. Concorre também a uma camiseta da Kiss ou a um par de ingressos para UCI Cinemas. Chega mais, nome completo, RG, e-mail no 11 99887-4343. Agora tem Lenny Kravitz.

0: Vai, Samuca.
1: E aí, Ritião, esse som, você gosta pra caramba, né?
0: Land Corner Commotions rolando por aqui, 4h15. Você não fala nada, você fica quieto, né? Por que você fica quieto? Você tava pensando na vida?
1: Eu queria ouvir a sua voz, o povo quer ouvir a sua voz, Ritião.
0: Agora falando sério, Land Corner Commotions eu gosto muito. R.E.M., é, o Imitation of Life, eu mandei pra você aí, depois você vê aí, uma versão acústica que você vai chorar.
1: É, lembrando que o Michael Stipe vai lançar um disco aí, né, Ritião? Já tá trabalhando nas músicas novas também, né?
0: Exatamente. Manda uma aí pra nós aí que eu tô ligado que você tem uma aí, ó.
1: Falando em música nova, né, Ritião? O John Corabi, ele foi vocalista do Mötley Crüe entre 92 e 96. Foi aquele período que o Vince Neil saiu da banda, né? Ele lançou um trabalho solo em abril chamado New Day com 12 faixas. Eu vou mostrar uma delas pra você agora. Tá bem bonita, hein? Sobe o som aí, ó.
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3: Muito bem, estamos de volta agora 4h22. Quais os prêmios, Samuca?
4: 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Tá valendo também uma camiseta da Kiss FM e um par de ingressos para UCI Cinemas. Quer concorrer? Manda nome completo, RG e e-mail aqui no 11 998874343.
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0: Esse é o som da Bella Black Shine aqui no Rockcast. Antes curtimos Radiohead, Richão.
1: Samuca, vamos dar uma chegadinha até a Itália?
0: Agora.
1: Você vai ouvir o Ozzy falando que, né, na época, né, que ele amava o Ron James Dio. Inclusive, ele manda essa música para o Ron James Dio. Manda aí pra nós.
0: Opa!
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0: Esse foi o Ozzy ao vivo na Itália, mais uma maravilha do hit. Pra gente fechar aqui com esse baú dele, o Rockcast de hoje. Mas vamos aos ganhadores, né? Vamos lá, ó. Quem vai curtir um baita festival sábado agora por conta da Kiss FM, levou um par de ingressos, foi a Amanda Albertoni. Parabéns, Amanda. Camiseta da Kiss vai pro Luiz Carlos Ramalho. O RG final 9647. E um par de ingressos do UCI Cinemas vai para o Jair dos Santos Filho. Fiquem ligados que a nossa produção vai entrar em contato aí com vocês. Obrigado para todo mundo aí que participou. O programa de hoje foi muito legal. Amanhã às 3 tem mais, mas eu sigo por aqui nas 10 da Kiss rapidinho.
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13: 5 e 2, começando a segunda edição das 10 da Kiss de hoje. Em décimo lugar tem Bruce Springsteen.
14: Number 10.

Elevation U2 aqui nas 10 daqui, segunda edição e oitavo lugar. Antes a gente curtiu o som do Keane na nona posição e abrimos muito bem décimo lugar com Bruce Springsteen. Vamos lá, vamos de prêmio, vai. Tá a fim de curtir um baita festival sábado agora, dia 23? A gente sorteou no Rockcast, se você não ganhou, pode ganhar agora. É só você mandar o seu nome completo, RG e e-mail aqui no 11998874343. Que já eu faço o sorteio. Enquanto isso, tem Brian Setzer. Number 7.

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7: Seguimos por aqui com essa balada maravilhosa do Aerosmith.
8: Number 6.

0: Esse foi o som do Heart quebrando tudo aqui em quarto lugar nas 10 aqui, segunda edição. A gente curtiu por aqui também o Green Day na quinta posição e o Aerosmith em sexto lugar. Agora são 5h38, continua valendo por aqui no nosso WhatsApp pelo 11 998874343, aquele parzinho de ingressos para um baita festival que vai rolar sábado agora, dia 23, na Fazenda Santa Margarida. Ainda não sorteei, hein? Dá tempo de você mandar nome completo, RG e e-mail aqui no 11 998874343. Corre aqui.
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3: Bora lá pra reta final de hoje, hein?
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3: Queen.
5: Number 3.

0: AC/DC em primeiro lugar aqui nas 10 daqui, segunda edição, pra gente fechar em grande estilo o programa de hoje, hein? Antes a gente curtiu em segundo lugar o Bon Jovi, na terceira colocação foi o Queen com Radio Gaga. Vamos lá, quem vai curtir um baita festival sábado agora, dia 23, na Fazenda Santa Margarida, em Campinas, é a Fernanda Andrade. Fernanda Andrade, você vai receber um par de ingressos no seu e-mail e, é claro, a produção vai entrar em contato aí com você, beleza? Obrigado a todo mundo que participou. Amanhã tem mais. Vem aí o Alternativa Kiss. Um abração pra você. Fui!
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2: Olá, uma ótima tarde para você ligadinho aqui na Kiss. Bora com informações do trânsito. Manifestantes agora caminhando no sentido do Palácio dos Bandeirantes, acessando a Avenida Cidade Jardim, saindo da Faria Lima, trânsito congestionado pela região. Parando o caminho da 9 de julho, também a Avenida Europa busca o caminho da Brigadeiro Luiz Antônio. Esse ainda funciona bem. 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
9: Agora 6 horas 1 minuto. Hora de começar mais uma edição do Alternativa, o programa mais rock and roll do rádio brasileiro. Informação, interatividade, prestação de serviço e aquela playlist caprichada, escolhida a dedo, com os clássicos que você adora, lançamentos, novidades e absolutamente tudo o que acontece no mundo do rock. Eu sou o Marco Antônio Titio e aqui ao meu lado está ela.
10: Rosângela Alves, boa noite, nação, boa noite, Titio. Eu quero aproveitar que o Samuca ainda está nos estúdios aqui, que era para nós termos perguntado para ele na semana que passou sobre o WhatsApp que a ouvinte mandou, falando que ele tem a voz do...
9: Aí, depois que eu li a mensagem dessa ouvinte, vários outros mandaram na sequência, confirmando que é a mesma voz, o mesmo timbre vocal de Thiago Leifert, que hoje está no SBT. É verdade ou não? Você vê uma semelhança? Você reconhece isso?
11: Olha, nunca parei pra pensar nisso, mas eu acho que eu vou começar a narrar uns joguinhos aí de videogame. O que, que você acha,
9: Tio? Ele fez uma série da FIFA, né? O FIFA, né?
11: Aham, o FIFA. O
9: jogo. Eu como não jogo, eu não sei, mas eu vi que ele... Que o Thiago Leifert mandou bem. Você não quer testar?
11: Eu vou testar.
9: Vou te levar num estúdio de game pra você fazer e colocar a voz.
11: Você me dirige?
9: É, dirijo.
11: Então tá bom.
9: Mas você precisa... ter mais, assim, simpatia. Um pouco mais de acolhimento no tom de voz.
11: Sim, eu só vou falar uma coisa. O Thiago Leifert conseguia irritar todo mundo que jogava esse jogo.
9: Jura?
11: É, porque ele falava umas frases que
9: meu filho joga, eu vou perguntar pra ele, o que ele falava?
11: Ah, ele provoca. Se você erra o gol, se você toma um gol, ele zoa você.
9: Então, assim, na sua opinião, ele que tá, se eu não me engano, posso estar errado, narrando a Champions League no SBT?
11: Isso.
9: Você acha que ele não manda bem como
11: um... Não, ele manda bem, ele consegue deixar o jogador irritado. Por exemplo, quando você toma um gol, ele fala pra você, na paradinha, tipo, quando o cara faz uma paradinha...
9: Tá espizinhado.
11: É, aí você fica revoltado.
9: Ai, meu Deus. Então, ele é o nosso Thiago Leifert.
10: E qual vai ser o salário do Samuel?
9: É.
11: Salário, vamos combinar aqui.
9: Temos que ver, você pode, tem que comandar mais um programa, um estilo The Voice, pra revelar novos vocalistas de bandas de rock. Tem voucher pra
11: tem
9: ele?
11: Tem voucher, eu aceito voucher.
9: Tá bom. Eu tenho alguns. Olha, a gente pode conversar, tá bom?
11: Fechou.
9: Samuel Leifert. Olha. E o hit seria quem? Quem? Tem que ser Kit Bueno. Porque o Thiago Leifert é muito jovem.
11: Você Carlos também, Alberto de Nóbrega. Na...
9: A Copa é nossa! 6:04, chega de palhaçada e vamos começar. Que a galera quer música. Olha, você que tá aí do outro lado, manda o seu recado, o seu aluno no nosso WhatsApp. 11 99 887 4343. Tem prendas?
10: Temos sim, vamos escolher dois ouvintes. Cada um, Titio, vai estar faturando uma camiseta exclusiva da Kiss.
9: E vamos aos destaques do mundo do rock. Daqui a pouco tem giro de manchetes. Temos aí, Rô?
10: Temos manchetes?
9: Destaques do mundo do rock.
10: Podemos começar com teatro.
9: Vamos de teatro. Vamos
10: Samuel
9: de teatro.
10: Deixou você doidinho,
9: ele,
10: né?
9: Ele me tira do prumo.
10: É. No Teatro Renaissance, aqui na Alameda Santos, 2233, até 22, estreia, né? Dia 22 de maio e vai até 26 de junho. Sextas às 21h30, O Pai com Fulvio Stefanini. E no mundo do rock.
9: No mundo do rock temos muitos destaques. Documentário sobre Travis Barker traz detalhes inéditos de acidente de avião quase fatal.
10: Gene Simmons anuncia mega evento com lendas do rock.
9: Bruce Dickinson anuncia o segundo volume da HQ The Mandrake Project.
10: Slayer no Brasil. Jornalista crava show da lenda do thrash metal em dezembro.
9: E o seu queridinho, você que já disse que ele é um pedaço de mau caminho, Brian May participa de faixa épica da trilha...
10: Não, ele tá zoado.
9: que é? Você está falando de um dos maiores guitarristas do mundo.
10: Ele é um dos maiores, mas está só o pó da rabiola. Ó.
9: Rodou sem óleo?
10: É? Óleo queimado. Pneu murcho.
9: Peço
10: não.
9: Desculpas a vocês. Olha, Brian May, que é um grande guitarrista, participa de faixa épica da trilha sonora do filme Masters of the Universe. Tudo isso e muito mais no Alternativa Sem Palhaçada agora.
10: Vamos embora.
9: Estamos no ar e aqui o que vira é rock and roll.

0: Legião Urbana, Tempo Perdido, fechando a primeira sequência do Alternativa de hoje. Ouvimos ainda Creed com Don't Stop Dancing, Machine Head com Bush e Oingo Boingo Stay abriu o Alternativa desta quarta-feira, 6h22.
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0: Bora, 6h22, vamos ao nosso primeiro destaque de hoje. Quero falar do Brian May, já que a Rô deu uma zoada nele na abertura do programa. Eu quero falar do Brian May, porque ele participou de uma faixa épica da trilha sonora do filme Masters of the Universe. Brian May, lendário guitarrista do Queen, participa desta música que se chama Eternia, primeira faixa divulgada da trilha sonora do aguardado filme Masters of the Universe. A composição foi criada pelo premiado compositor Daniel Pemberton e mistura sintetizadores atmosféricos, arranjos orquestrais grandiosos e, claro, o característico som da icônica guitarra Red Special do Sr. Brian May, resultando numa sonoridade fortemente inspirada nos clássicos épicos dos anos 80. Então a chance de você gostar é grande, hein, meu amigo, minha amiga? Compartilhando a música nas redes sociais, o Brian May disse o seguinte: ah, aqui está, acabei de descobrir que isso saiu, nós temos o poder. Aí então, a faixa leva o nome do planeta fictício Eternia, que é o cenário principal da franquia Masters of the Universe, criada pela Mattel. E o novo longa, ou Mattel, não sei. E o novo longa chega aos cinemas em 5 de junho, agora, próximo, daqui pouco mais de 2 semanas, quase 4 décadas depois da primeira adaptação cinematográfica da franquia, que foi lançada em 1987. O filme acompanha a jornada do príncipe Adam, interpretado por Nicholas Galitzny, que retorna à Eternia após 15 anos afastado para enfrentar o vilão Skeletor. O Skeletor, eu não sei, você sabe, Rô? Skeletor? Não, pela grafia aqui não. Mas é vivido pelo Jared Leto, que é queridinho de muita gente. O elenco também conta com Camila Mendes no papel de Tila e o Idris Elba, que é um ator que eu costumo dublar em alguns filmes, como Duncan. E o Brian May possui uma longa ligação com trilhas sonoras de cinema, né? Não sei se você sabe, além de ter gravado com o Queen o clássico álbum Flash Gordon, isso em 1980, ele também trabalhou em produções como Pinóquio e Fúria na carreira solo dele. Ele já tem uma trajetória aí nesse segmento de trilhas sonoras, de soundtrack. 6h24, um intervalinho rápido e voltamos já já com mais uma parte do Alternativa. Continue com a gente.
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0: Luana Scardovelli, a postos para falar do trânsito. Boa noite, Luana.
2: Oi, Titi. Oi, Rô. Uma ótima noite para vocês. Bora com informações do trânsito. Hoje a cidade de São Paulo segue muito complicada. A gente já relatou a manifestação na Ponte Cidade Jardim, seguindo até a Avenida do Morumbi, na altura do Palácio. E tem muita lentidão também em vias como a Marginal do Rio Tietê, sentido Ayrton. Tudo parado do Cebolão até a Ponte Júlio de Mesquita. Volta a ficar bem lento entre a Ponte da Casa Verde e a Ponte da Vila Guilherme. Caminho nem da pista lateral, ajudando aí, aliviando o caminho e o trajeto do nosso ouvinte. 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

0: da HQ The Mandrake Project. É isso mesmo. O incansável Bruce Dickinson e a editora Z2 anunciaram oficialmente o lançamento do ano 2 de Mandrake Project, o aguardado segundo volume da aclamada saga em quadrinhos do cantor. E com isso, o artista prova mais uma vez que a sua mente criativa não descansa. Em meio à sua elogiada turnê solo pela América do Norte, isso ao longo de 2025, o inesquecível vocalista trabalhou simultaneamente na elaboração deste próximo capítulo, que promete deixar os leitores completamente atordoados. Na verdade, tudo que o público pensava saber sobre o caótico mundo de Necrópolis e do Dr. Lazarus será virado de cabeça para baixo. O segundo livro desce ainda mais fundo numa realidade de loucura surreal e mística, revelando os segredos sombrios de uma árvore genealógica distorcida, enquanto a guerra entre magia e ciência atinge um nível alucinatório. É louco demais, hein? Eu não li, não faço nem ideia de como seja, mas vale a pena, hein? Pra quem é fã do Bruce, olha só, notícia completa, link inclusive para você dar uma olhada, tá lá no nosso site kissfm.com.br.
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2: 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Bora com informações da Avenida dos Bandeirantes, tudo parado na direção do sistema Anchieta Imigrantes, depois da Ribeiro do Vale. Jornalista Roberto Marinho tem melhores condições, Vicente Hall também. Já você que segue no sentido Pinheiros, a partir da Santo Amaro, o trânsito segue congestionado. O entorno ali, a região também da Vila Olímpia, com muita lentidão, reflexo da manifestação que segue no sentido Avenida Morumbi. O grupo já está ali pela rua Engenheiro Oscar Americano, mas o trânsito ficou complicado com reflexo desde o trecho ali da Cidade Jardim, Colômbia, também a Avenida 9 de Julho. 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

0: É o Outfield fechando a primeira hora, 6h59, Your Love. Antes, We're Not Gonna Take It com Twisted Sister. Arctic Monkeys passou por aqui com Are You Mine. E ainda, View to a Kill com Duran Duran. 6h59, hora dos abraços. Muita gente mandando WhatsApp querendo as camisetas, Rô.
1: Olha, vamos escolher no final do Alternativa, Titio. Dois ouvintes, cada um vai estar faturando a camiseta.
0: Boa noite, Rô e Titio, é a Lucilene Dantas. Valeu, Lucilene, um beijo pra você. Usa o tamanho M, já tá concorrendo a camiseta. Tem também o Serginho Graxa, muito obrigado. Um abraço pra você também. Um abraço pra, como ele chama, Alessandro Nazaré. Vou ler depois o seu, a sua mensagem, tá? Muito obrigado pela participação. Gislaine Paiola, um beijo. Carlos Alberto Leitão também está aqui. Um abraço para a Patrícia, que está aqui em São Paulo ouvindo a gente. Ela só botou isso, só botou Patrícia, mas já está concorrendo também. Patrícia, obrigado. Nelson Tavares, que está ouvindo a gente aqui na região central da capital paulista. Adriana Valim também. O Jorjão, de Porto Alegre, ouvindo a gente pelo aplicativo ou pelo nosso site, não sei. Carmela Varandas, obrigado também pela sua participação. A Renata Conversani, valeu também, agradeço. Tá todo mundo concorrendo aqui ao nosso super kit de hoje com essas duas camisetas. Quem mais? Tá concorrendo também você, claro. Alexandre Onofre tá aqui na ZL querendo a camiseta tão sonhada. Deixa eu ver quem mais. Cristiane Alves da Silva, obrigado também pela sua participação. Tem o Edgar Marcelino, Luana e também o, como ele chama? Diego Mioto. Diego Mioto, que me informa, sou o papai do Anthony e da Luíse. E mandou a foto dos filhos. Que lindinha a menininha, a Luíse, né? Com uma camisa do Black Sabbath. E o Anthony também, um beijo pra vocês. Ademilson de Taubaté, obrigado pela sua participação. E Edu Olegário também tá ligado na gente. Eu vou pra um rápido intervalo e já já a gente volta com mais uma hora
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3: Informações do trânsito agora do Corredor Norte-Sul. Você que tem voo marcado no aeroporto de Congonhas, já evite a 23 e Rubem Berta. Trânsito parado a partir da ligação Leste-Oeste até o aeroporto de Congonhas. Busque o caminho e o trânsito pela região da Liberdade, que funciona melhor. Tem também Vergueiro, Domingos de Moraes e Jabaquara. Esse caminho serve também como alternativa no sentido da Zona Norte para você evitar o trânsito complicado. 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

0: Are You Gonna Be My Girl? Jet. Fechando mais uma sequência às 7h19. Antes nós ouvimos Baraka Palmer com Another Way, novidade na nossa programação. Alanis Morissette com Hand in My Pocket e ainda Lithium com Nirvana. 7h19. E aqui você tem informação e rock de verdade. É o Alternativa rolando pra você. Se liga só, você que é amante de rock pesado. Slayer no Brasil. A lenda do thrash metal em dezembro, hein? Não é uma informação oficial, mas é uma informação de um cara que sempre crava e antecipa aquilo que vai acontecer, que é o nosso colega, o jornalista José Norberto Flash. Os amantes do metal extremo, então, já podem começar o aquecimento, preparar o pescoço. Slayer, uma das maiores lendas do thrash metal do mundo, desembarca no país em dezembro. Informação do Zé Norberto Flash, um abraço para você. Ele é conhecido no mercado musical por antecipar com precisão os anúncios das grandes turnês internacionais em solo brasileiro.
1: Ele é um querido. Quando ele me manda o WhatsApp, eu falo para ele: querido, quem tá vindo? Aí ele fala hoje, tipo assim, hoje, às 20 horas, eu vou fazer um pronunciamento nas minhas redes.
0: E dá para acreditar no Zé Norberto Flash.
1: Porque quando ele crava, é certeiro. Ele é certeiro.
0: Muito bem.
1: Ele tem informações melhor do que o Léo Dias.
0: Olha, nesse nicho não tenha dúvida. E é isso aí, ele garantiu a vinda do quarteto, embora os detalhes sobre as cidades, os locais das apresentações e as datas específicas ainda não tenham sido divulgadas. Mas, em dezembro, Slayer. Vamos no Slayer, você consegue bater cabeça, jogar o cabelão de um lado e pro outro no metal?
1: Ah, consigo, eu tô esperando até o pessoal do Black Label Society também que tá vindo aí.
0: Uau! Aliás, por falar em música pesada, eu quero até agradecer. Eu esqueci o nome.
1: Ele quer agradecer alguém que ele esqueceu o nome, mas abrir. Tudo bem.
0: Eu vou ter que abrir o meu Instagram pra agradecer. Porque ele me mandou.
1: Vocês viram como ele é, né? Eu quero agradecer, mas não,
0: porque
1: aí.
0: Você sabe que o HD interno do Titio já está lotado. Marcelinho ficou de me dar um HD externo pra eu adaptar na minha mente, pra poder caber mais memória.
1: Mas o dele, do já. Chico e Tex, você pode dar um rolê, ó.
0: Se fosse rock, é o nome do perfil. Se fosse rock, ele mandou esse. Eu postei hoje e tá lá. Tem muitos comentários. Eu queria que você assistisse até no Titio Marco Antônio, tá lá esse vídeo. O elenco, os principais personagens do Bob Esponja, cantando a abertura do desenho, que é
1: ainda
0: icônica.
1: Ainda bem que é o Patrick, não é você, porque ele cantando, meu Deus
0: do céu. A abertura do desenho é icônica, 27 anos que é exibida essa animação no Brasil, e sempre com essa música de abertura, né? Que vive no abacaxi, mora no mar, Bob Esponja, calça quadrada. E aí por aí vai, né? Tem toda a letra. Ele fez em versão heavy metal, metal pesado. Eu adorei o Bob Esponja, o Patrick tá incrível. Eu acho que eu vou me fantasiar assim, vou pôr essa peruca do Patrick, fazer uma tatuagem naquele barrigão que ele tem, que tá, o meu tá quase lá. Tem também o Lula Molusco, que tá parecendo o Keith Richards. É demais esse vídeo. Um abraço pra vocês, obrigado por me marcarem. Eu já postei lá, tá no Titio Marco Antônio. É assim que você me encontra no Insta. Pode seguir lá e comentar. 7h22, um intervalo rápido. E já já voltamos com mais uma parte do Alternativa.
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3: Bora com a saideira do trânsito, e a cidade de São Paulo ainda destaque pela Zona Sul, que tem um nó no trânsito, reflexo da manifestação. Segue interditando totalmente a Avenida Morumbi, junto ao Palácio dos Bandeirantes. Trânsito segue congestionado pelas vias. Tem muita lentidão também, reflexo da manifestação, pela Marginal do Rio Pinheiro, sentido Castelo e Cebolão, da Ponte Estaiada até a Ponte Eusébio Matoso. Não vale a pena Funchal, Dr. Chucre Zaidan, Berrini, esse caminho travou. Busque o trajeto pela Santo Amaro, esse funciona um pouco melhor. 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

0: Este foi o som do Tommy Tutone com o telefone da Jeanne. Antes, Travis com Sim, e ainda os ingleses do Echo and the Bunnymen com Lips Like Sugar. E aí, Rorocita?
1: Temos teatro.
0: Uau, vamos lá.
1: No Teatro Renaissance, aqui na Alameda Santos, Chitil 2233, estreia dia 22 de maio e vai até 26 de junho, sextas, às 21h30, O Pai. Fulvio Stefanini interpreta André, um idoso de 80 anos, rabugento, mas muito simpático e divertido. Com sua cabeça começando a falhar, sua filha vive um dilema: cuidar de seu pai ou interná-lo em um asilo e ir curtir a vida com seu novo namorado. Confira no Teatro Renascença a partir de 22 de maio, O Pai, com Fulvio Stefanini, que estava doente, inclusive ele estava internado, já recebeu alta
0: e falou. É um grande ator, hein?
1: Demais. E falou que seguirá com a sua peça.
0: Muito bem. São 7 horas 39 minutos. Deixa eu te falar do Gene Simmons. Gene Simmons anuncia mega evento com lendas do rock. É isso aí. O nosso querido Gene Simmons, né? Ele sabe fazer tão bem quanto colocar a icônica maquiagem do Kiss e balançar sua língua gigante, né? Isso ele sabe fazer, que é transformar o rock and roll num negócio altamente lucrativo. O lendário baixista anunciou oficialmente a criação da Legends of Rock Expo 2026, uma convenção inédita que promete reunir um elenco de peso na história do rock e do heavy metal. O evento está marcado para acontecer entre 25 e 27 de setembro de 2026 no Westgate Las Vegas Resort and Casino. E a promessa da organização é entregar um fim de semana inesquecível e repleto de momentos únicos, que contará com shows ao vivo, painéis de discussão, festas exclusivas e as cobiçadas sessões de fotos e autógrafos com os rockstars. Um line-up de lendas, hein? E o Universo Kiss. Lista de convidados: Geezer Butler, lendário baixista do Black Sabbath, o Stuart Copeland, o batera do The Police, Dave Davis, guitarrista e vocalista do Kinks, Alita Ford, guitarrista, né, ex-guitarrista do The Runaways, também o Dave Ellison, ex-baixista do Megadeth, Stephen Pearcy, vocalista do Rats. Olha, demais, hein? Preços VIP dividem opiniões na internet, tá bem caro. Os ingressos básicos começam na faixa de $250, dá mais ou menos R$ 1.300 na cotação atual, mas os pacotes que dão direito aos acessos

0: 3 mil dólares, quase 15 mil reais. Você paga pra mim, Rô?
1: Vou quebrar seu galho e vou te pagar essa vez.
0: 7h41, daqui a pouco a gente volta com a última parte do Alternativa.
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0: Titãs, Aluga-se, sua versão aí do clássico do Raul. Antes ouvimos Morrissey, Sweathead, agora às 7h51. E estamos chegando ao final de mais uma edição, Rorocita Albecita.
1: Ó, a semana já tá voando e voltaremos amanhã a partir das 6 da tarde.
0: Eu lembro que ontem você disse que a semana está só começando, era segunda, agora amanhã já é quinta. É uma loucura, hein?
1: O ano está passando, voando.
0: Bem, muitas mensagens chegaram, eu quero agradecer a todo mundo que mandou os seus recados e dizer que hoje as camisetas da Kiss vão para primeira camiseta, final de telefone 2744. Márcio Rúbio de Oliveira, usa tamanho G. Valeu, Marcião. E a segunda camiseta do dia, final de telefone 5982. Usa tamanho P, Renata Peçanha, obrigado. Beijo pra vocês e a Rô vem aí logo depois do intervalo, não é?
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0: E amanhã às 6 estaremos aqui. Agora pra fechar tem Black Rose.

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1: Kiss, 8 horas, 1 minuto, boa noite. Olá, tudo bem com você? Uma excelente noite de quarta-feira. Eu sou Rosângela Alves e a partir de agora, se você me der uma carona, vamos juntos com uma hora direto, sem intervalos comerciais, com Don't Stop da Kiss. Hoje valendo aquele super kit exclusivo da Kiss, e o kit é o super kit. Tá a fim de faturar? Mensagens no WhatsApp da Kiss no 11 99887-4343. Abrindo Don't Stop com The Cure.

Kiss, 8:19, uma ótima noite. Fechamos a primeira sequência do Don't Stop da Kiss, uma hora direto, sem intervalos comerciais, com Rest in Peace, Extreme, ouvimos Heaven com Life, Foo Fighters com Generator e abrimos com The Cure. Seja sempre bem-vindo esta noite de quarta-feira aqui na Kiss.

0: Horas 35 minutos, uma ótima noite de quarta-feira para você que segue aqui na Kiss. Fechamos com Simple Minds, I Live and Kicking. Ainda ouvimos Ghost, Matchbox 20, Guns N' Roses com Welcome to the Jungle. Passou também Extreme com Rest in Peace e Live com Heaven. Seja sempre bem-vindo a esta noite de quarta-feira aqui na Kiss.
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0: Kiss. 8:55. Fechamos uma hora direto sem intervalos comerciais com Don't Stop by Kiss. Com, deixe-me, ó, já sumiu tudo da página aqui, ó. 30 Seconds to Mars, Kings and Queens. Ainda vimos Led Zeppelin com All My Love, Faith No More, Falling to Pieces. Incubus passou por aqui, também Simple Minds. Foi demais esse Don't Stop. Quem tá faturando aquele super kit exclusivo da Kiss, tem muita coisa nesse kit, é a Adriana Freitas Furtado, final do telefone 8204. Na sequência, para a Rede Kiss de Rádio, vem a voz do Brasil no comando da nave. A partir de agora, vem chegando o Rodrigo Branco. Super beijo, uma ótima noite. Nos encontramos amanhã.
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3: 8h59, já tá no ar. Don't Stop Online, uma hora de rock sem intervalos comerciais. Agora apenas online, enquanto no dial tá rolando a Voz do Brasil, a gente vai até às 10 com o rock direto. Abrindo com o Red Hot Chili Peppers.